0: acompanha 5 de William Alwyn, compositor homenageado nesta noite. Eu, Arthur Altenbaum, sou apresentador e idealizador deste programa da frente dos trabalhos técnicos de Alexandre Silva. Boa noite e até o próximo programa.
1: 22 horas e 55 minutos.

0: Estávamos na sala de estudo quando o diretor entrou, seguido de um novato vestido a paisana e de um servente carregando uma grande carteira. Estudos meio acordados e todos nos levantamos como se tivéssemos sido surpreendidos durante o trabalho. Este é o primeiro parágrafo de Madame Bovary, o polêmico clássico do escritor francês Gustave Flaubert, com a tradução de Silvia Moreto.
1: O início de uma boa viagem começa nos primeiros parágrafos.

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3: Olá, chegou a hora de começar o Túnel do Tempo para ouvir os filmes que tem da música popular brasileira. Está começando o Rádio Vitória com Pedro Pinto e comigo, Ronaldo Martins.
4: Tudo bem, Pedro?
3: Tudo bem, Ronaldo. Você está pronto para fazer a vida do tempo nesse programa? Eu estou pensando do filme. Como é que seria isso?
4: Músicas que falam de sol, músicas que falam de chuva, músicas que falam de vento.
3: Foi gravado no final da década de 80 e também teve muito sucesso. E a gente já ouviu lá dentro.

0: estou cantando de novo a música Muito Sol, que é de 82, e ele fez para o filme Um Jacinto de Sol.
1: Exatamente, foi a primeira longa-metragem do diretor Fábio Barreto, que tinha agora a música do Glória Pires era a protagonista. Exatamente. Então, a ideia é assim, fazer uma exploração à natureza mesmo. Luz do Sol, que a Folha Prado traduz em Deus de novo. E ele fez parte dele, para o filme, que ainda tinha uma influência clássica, porque o Caetano se inspirou também no poeta, no tema do texto de Beto Grepunda, para criar uma saudação universal ali como fonte de beleza. Então, você tem uma coisa diferente, interessante, aí no Luz do Sol.
0: E a gente continua nessa balada enquanto houver sol, hein?
1: Enquanto houver sol, exatamente.
0: Enquanto houver sol, é o 17 símbolo do Titãs, já falei, 2004.
1: 2004, a música foi apresentada na novela Celebridade, né? Que era a Malumada, que tem uma relação com o Titãs, com o Bruno Violeta, que está muito grande. Né? E, na verdade, existe uma lenda de que essa música tem uma relação com outra música do Titãs, que era o Epitácio, o Sérgio Brito. Aí ele fala que o Sérgio Brito falou que compõe muitas músicas ao piano com uma parte melódica muito forte. E que durante muito tempo, por serem muitos compositores, essas baladas não tiveram muito espaço na hora de escolher as músicas que estão gravando. E ele lembra, para ele, o Sérgio Brito, essa música então, por exemplo, não lembra ele, tá? Lembra o Gordão, que é uma outra música que a gente já tocou aqui também. E eles falam mesmo, não dá para prever o sucesso.
0: Aí eles tentam uma música lembrar outra também, é comum,
1: né? Ainda mais se é da mesma banda, né? Não pode ser mesmo, às vezes, compositor, exatamente. É isso aí.
0: Vamos ouvir enquanto o vento toca o sucesso.

0: KKL, a música é o segundo sol, que é do Titãs.
1: Mais um Titãs, que tem uma relação intrínseca também com a KKL, que é o nome da
0: canção.
1: Exatamente.
0: E essa música é o seguinte, você faz um pedido.
1: Então, eu tinha uma amiga jogando beijo, que era toda uma mística, uma votação esotérica,
0: e dizia ele que ia chegar no segundo sol. Não era ainda que tem ainda o sol, ia chegar no segundo sol solar. Ele pegou no momento, não sei lá.
1: Mas brincadeira comigo, não sei. Como é que a NASA não sabe disso e tal?
0: Aí depois ele se arrependeu e
1: por ter desenhado da teoria da moça.
0: E acabou fazendo uma música como uma revisão de como ele gostaria de ter reagido.
1: Né? Eu não vou
0: fazer isso. Gravou.
1: Mas quando o nome mostrou pra ela, eu vou
0: guardar. E tá com o bloco aqui.
1: Vai tentar.
0: No próximo jogo, então, vai tentar. Todo sol no primeiro bloco, no próximo vai tentar.
1: Já que
0: nós estamos com o rock de fala daqui a pouquinho.
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1: Virou uma bela e virou um grande sucesso na carreira do JP.

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0: Lobo, que não é o Márcio Borges, que é o mais velho, que é um letrista mais consagrado, mas é o Telo Borges, que é o irmão mais novo, que compôs na adolescência. Gravado pelo irmão mais novo, que é o Telo Borges, mais uma vez, o texto apaixonado na adolescência, fez a canção. A primeira gravação dessa música de uma cantora que sinceramente eu não lembro dela, em 1979, e depois o Borges gravou no disco de Olá. E a Dina deu partida.
1: Assim, a Solange Borges.
0: A voz aí da mulher na música,
1: Solange Borges. A
0: Solange Borges, uma dela, tá muito bem musical também.
1: Mas eu tenho mais de 10 anos, né? Uma coisa bem linda.
0: Gravou e mostrou que eu adorava gravar com ele.
1: No último álbum dela, de 2020, que foi o disco de Solange Borges.
0: A próxima é uma canção que essa semana eu estava pensando que eu ia colocar essa canção no nosso programa quando eu fosse fazer o roteiro. Então, e eu não vou fazer por isso.
1: Agora essa aí é só um empolgamento sem querer.
0: Tem João Gomes desse litoral que falou da Cássia, de ninguém, tem uma versão da Cássia, né? Foi o vídeo com o próprio Leão. É um vídeo muito diferente, né? Assim, da fase
1: Na verdade, o que acontece? E agora eu estou passando por uma televisão amorosa de tanto que aqui, tudo. E ele acostumava ir à praia, né? E eu estava ali no litoral para pensar na vida e processar o fim da relação que ele estava tendo com o e saiu a canção.
0: Uma linda, uma canção assim. Ela tem dar, mas as músicas que são assim, um pouco para baixo, elas são. Quem sabe de nós, eu nunca ligou o rádio em momentos assim, de frustração, dificuldade, problemas na vida, para ouvir alguma canção que.
1: Assim, todo mundo,
0: tá? Passa,
1: todo mundo, né? E tem essa coisa do cavalo marinho, sabe?
0: Começou os cavalos marinhos é porque tem uma metáfora biológica sutil ali. Isso é uma das poucas espécies que macho que carrega os olhos e é que flor. Então fala-se ali de uma simbologia para uma relação entre dois mundos.
1: Legal.
0: Vamos fazer dentro do litoral para nos juntar.

0: baterista tinha uma linha de baixo no violão. Olha só o nome do baterista que não era. Começou uma linha de baixo no violão, e o produtor, que é o Carlos Ben, fez alguns acordes. E o vocalista Bruno Gonzaga ficou letra de um caderninho de guitarrista. Só que a ideia inicial era que a música tivesse uma batida rápida, de um style de reggae. E não foi o que aconteceu, porque o Carlos Ben, que era o produtor, foi um estádio de Londres ali, cheio de referências, de ideias e tal, e acabou fazendo a música em uma outra pegada. E acabou dando muito certo, né? Porque a música inicialmente seria rejeitada, e que queriam fazer essa versão mais lenta, não tocava no show, e acabou sendo o contrário, porque a música entrou numa trilha sonora de novela também para dois da vida, e virou um grande sucesso do Instagram. Agora que o produto está presente, eu vou pegar uma batida, eu quero dar batida que vocês vão entender. A gente já vai, chega aí, vem, vem, próximo bloco.
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2: Vinte e três horas e 38 minutos.

0: serão? Éramos eu, ou seja, Alex, e os três Brugues, ou seja, Pete, George e Tosco. Tosco, porque ele era muito tosco, estávamos no lado quebrado por ovo, botando nossas hotbots para funcionar e ver se talvez naquela noite de inverno sem vergonha, fria, escura e miserável. Embora seca. O lado quebrado por ovo era um mestre de leite como e posso ser. Ah, meus irmãos, que tinha esquecido de como eram os mestres? Eu fico muito tão escorre hoje em dia, e todo mundo esquece tão depressa, porque também quase não se lê mais os jornais mesmo. Esses são os primeiros trechos de Laranja Mecânica, romance de Anthony Burgess, lançado em 62, e que foi eternizado no cinema por Stanley Kubrick.
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0: falou de sol, no segundo dia falou de vento, agora a gente vai falar de chuva. E a gente vai começar falando de chuva com a música que tem que pensar no bloco da chuva. Chuva de prata com tal costa.
1: Mas, na verdade, já estava sendo gravada pelo Roupa Nova, né? E aí o Marinho Marizinho Rocha ouviu, ouviu grande que ele tem no da chuva.
0: O Roupa Nova ensaiando também.
1: O cara está muito fiado, está gravando.

Vamos.

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0: 34 minutos.
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3:29. 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

0: 24 horas. Em 22 minutos.
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muita coisa.

Ai, meu Deus.

Tchau.

Aliado foi apoiado por ele e apoiado.

0: Eu estou falando do Rio Grande do Norte. Eu estou falando até da Paraíba, onde o governador não é do PT, mas é do PP, mas foi aliado, foi apoiado por Lula e apoiado pelo PT lá. E eu estou falando do Ceará. E do Piauí. São os estados onde a relação do PT com os movimentos sociais organizados é bem mais forte, é bem mais sólida do que o que acontece, por exemplo, em Alagoas, ou o que acontece até mesmo em Pernambuco, onde o PT tem uma relação com o MST e tal, mas essa relação com os movimentos é muito mais difusa, até porque aqui existe um fenômeno. Em Pernambuco, o PT teve que conviver, tem que conviver já há décadas, né, com um fenômeno histórico muito mais enraizado do que o próprio PT aqui, que é o arraizismo, né, e depois o Eduardo Campismo, digamos assim, ou o campismo, né? Mas o arraizismo e seus frutos, e seus descendentes, que é um fenômeno, é um bloco político mais consistente, mais antigo até do que o próprio PT. Mas eu acho que tem a ver com isso, tem a ver com a memória das políticas públicas, com a mudança de vida que passou de geração para geração. E isso tem uma contrapartida, exatamente. Vários analistas falam, vários intérpretes, vários cientistas sociais falam do ressentimento. O Felipe Nunes, do Instituto Quest, ele fala muito isso, do Instituto Quest de Pesquisa de Opinião. Pelo menos foi o último que eu ouvi falar sobre o ressentimento que é percebido nas pesquisas de opinião daqueles estados que eram eternamente privilegiados pelas políticas públicas, né, das regiões Sul e Sudeste. Há um ressentimento, por quê? Porque no Nordeste a melhoria de vida se deu num ritmo mais acelerado do que no eixo Sul-Sudeste. Então, há um ressentimento social que é percebido pelas pesquisas de opinião.
1: E a gente teve aí, você comentou, né, sobre a desidratação de algumas candidaturas, né, que é Cury, Renan, e
0: Caiado
1: também, e Zema. Mas aí, Cury, Renan e Caiado terminaram esse primeiro turno com 2% das intenções de voto, cada um ali. Para onde você acha que vai migrar o voto desse eleitor?
0: Olha, eu pessoalmente não acho muita coisa, não. Até porque eu vou repetir aqui coisas que eu escutei, que eu falei, que eu vi nas pesquisas, eu vi nas planilhas das pesquisas, nos resultados completos das pesquisas das últimas duas semanas antes da eleição. Esse percentual pequeno, 4% de Caiado, 3% de Augusto Cury, em algumas pesquisas, 2% em outra, 3% em outra e tal, indicam, está embutido nesses números, que pelo menos um terço dos votos, 30% na maioria dos casos, ele, por incrível que pareça, se deslocava para Lula. As outras porcentagens, algo em torno, não de 70%, não era 30, 70. Era 30, algo em torno de 50. Outros permaneceriam votando nulo. Então, provavelmente, esse voto, eu quero acreditar que boa parte dos eleitores desses candidatos que votariam em Flávio Bolsonaro migraram nesses últimos dias. E há um resquício de um terço de cada um deles, o que, no final das contas, daria 1,2 pontos, no caso de quem tinha 4 pontos percentuais, 1 ponto, no caso de quem tinha 3 e tal, migraria para Lula nessa reta final. Pelo menos foi isso que foi respondido aos institutos de pesquisa, aos pesquisadores, nas semanas anteriores. Então, há ainda uma porcentagem para migrar para Lula. Isso não quer dizer que vai ser todo mundo que ficou que vai migrar para Lula. Não é algo tão automático assim. Há mediações, há mudança de voto, a inclinação. Tem gente que vota porque acha que o outro vai ganhar. Mas há um componente desse resíduo que cada um deles ficou que vai migrar para Lula. Isso não é um achismo meu, é o que eu vi nas planilhas dos institutos de pesquisa.
1: Agora, essa eleição foi uma eleição de muita abstenção, né? Foi 21% de abstenção. Você acha que dá para tirar voto daí, tanto para Lula quanto para Flávio?
0: Sim. Acho que 33 milhões de pessoas nem foram votar.
1: Não foram votar,
0: Me parece que esse é um número recorde. Agora, veja, no primeiro turno de 2022, o número de abstenção não foi muito distante disso. Foi 20,7%. Uhum. Não foi muito distante de 21%. É evidente que está crescendo em um ritmo, há um crescimento gradual de abstenção. Já na época, em 22, se dizia que Lula não tinha ganho no primeiro turno por causa desse percentual grande de abstenção. Esse ano foi maior ainda, e em números absolutos foi bem maior, foi 33 uhum. milhões. Considerando que a diferença entre um e outro foi de 2 milhões, se eu não me engano, 2 milhões alguma coisa. 2 milhões. Agora o processo é convencer as pessoas a ir votar. E me parece que esse é o maior desafio do campo progressista, do campo de Lula. Essa tentativa, esse esforço para convencer as pessoas de que vale a pena ir votar e tal.
1: Por que você acha que existe uma
0: resistência?
1: Falta de coragem de votar, assim, eu escolhi não ir?
0: Olha, eu acho que há um certo cansaço, cansaço é uma palavra meio dura, mas um certo cansaço com o processo democrático. Uhum. Há um certo cansaço, né, como as coisas funcionam, e isso se reflete nesse voto, voto anti-sistema, né, o voto na extrema-direita. Há um certo cansaço e há uma incapacidade latente, já verificada em outras eleições, de comunicação do campo progressista com o seu eleitor tradicional, com a sua... só se fala para a bolha dos convertidos. Veja, quando uma campanha eleitoral de esquerda bate na tecla da soberania, a palavra era essa, soberania nacional, uhum. e defesa das nossas terras raras, como foi discutido ao longo de meses de campanha. O que é que acontece? A direita transforma soberania nacional em patriotismo, pátria. Uhum. É mais simples, é mais raro, é mais fácil de assimilação, uhum. e é mais inteligente também. Uhum. Se usar vamos defender a soberania nacional em uma campanha eleitoral para presidente. Então, eu acho que há uma incapacidade de comunicação, há uma incomunicação. E eu vou citar um exemplo. Veja, é possível falar de conteúdos mais difíceis, de conteúdos mais áridos, de uma forma mais simples. A direita fala, esse exemplo do patriotismo cabe quando é a direita, mas a própria esquerda tem gente que consegue fazer isso. Eu vou citar como exemplo a eleição aqui com 248 mil votos de João de Manuel. Se você pegar as falas de João de Manuel, tanta fala dele, né, em fala pública dele recente durante a campanha, quanto anterior nas dezenas, centenas de programas de internet que ele participa, e aí tem esse diferencial. Jones participou, aceitava convite de tudo quanto é podcast nacional, regional, de vários temas. Uhum. Ele participou de debate de 20 contra 1 e tal. Quando ninguém ouvia falar dessa coisa do um canal chamado Spectrum, ele foi um dos primeiros aí. Então, ele abriu muitas portas, ocupou muitos espaços virtuais e com temas áridos, com temas complicados. Só que aí ele colocava sobre a perspectiva da pessoa que está trabalhando, do povo trabalhador. Ele colocava sobre... Ele não ficava discutindo agendas distantes do dia a dia das pessoas. E ele conseguiu nisso esse absurdo de votos. Ele teve mais votos, ele só não teve mais votos do que Pedro Campos, que usa a estrutura que aí é um voto de estrutura, um voto que usa a estrutura do PSB nos municípios. Mas ele teve mais votos, Jones, com esse falando para o povo trabalhador e da luta falando de luta de classes. Ele conseguiu mais votos do que qualquer evangélico, do que qualquer deputado evangélico aqui em Pernambuco. Então, assim, existe como fazer isso. Os marqueteiros precisam, na verdade, ter menos ideias mirabolantes e voltar ao feijão com arroz, em alguns casos.
1: Vou um pouco nessa tua resposta. Normalmente, quando a gente chega no segundo turno, né, o candidato que está na frente confirma o favoritismo e é eleito no segundo turno, né? Aí eu vou te perguntar, o que é que Flávio vai precisar fazer para manter esse favoritismo e o que é que Lula, pegando um pouco carona nessa tua resposta, vai precisar fazer para tentar mudar esse cenário?
0: Veja bem, no caso de Flávio...
1: Ontem, quando ele falou, deu a entrevista, ele disse, eu vou reestruturar a nossa democracia. Me chamou muito a atenção essa.
0: O Flávio falou isso.
1: Na
0: seja,
1: entrevista.
0: Eu vou fazer a democracia do jeito que a gente quer. Uhum. Uma democracia que só a gente ganha. Veja, o Flávio Bolsonaro, ele tem uma tarefa mais fácil.
1: Uhum.
0: E ele tem a seu favor 20 e poucos senadores, acho que são 26 senadores que fazem parte da bancada agora do PL, acho que foram eleitos 19 agora. Ele tem a seu favor os 10 governadores bolsonaristas que foram eleitos, declaradamente bolsonaristas, outros menos, neste momento. Então ele tem que fazer foto com esses, fazer imagens, fazer reuniões com esses senadores, com essa grande bancada, com essa grande... esse grande contingente que ele conseguiu eleger, a demonstração de força, a demonstração de que tem como governar. Então, é uma tarefa mais fácil. A tarefa de Lula é bem mais complexa, é bem mais complicada. Até porque, desta vez, ao contrário de anos anteriores, não tem, eu poderia falar de vários exemplos, desde a primeira eleição dele, 2002, que no outro dia de campanha ele já estava com Garotinho e com Ciro Gomes. Em 2022 ele estava com Tebet ao lado dele, Tebet e Soraya Tronic ao lado dele. Então, assim, dessa vez não tem. Não tem Augusto Cury caiado, não tem para posar ao lado dele. Né? Ele tem uma minoria de senadores que foi eleito, até cresce a bancada mesmo do PT, mas não na proporção que cresceu a do PL. E eu talvez acho que Lula tem que fazer é mobilização, é fazer aquilo que ele mais entende, é apostar na sua capacidade de mobilização e de comunicação. É evidente que contra Lula existe até mesmo o cansaço da imagem de Lula, o cansaço do discurso de Lula. Ele vai ter que acrescentar alguns ingredientes aí e encontrar o tom certo para falar de estou defendendo o Brasil, estou defendendo a soberania nacional, estou defendendo e falar... eu acho que ficar repetindo nunca antes na história desse país. Nós incluímos, tiramos tantas pessoas do mapa da fome, é algo para falar do passado. Acho que ele tem que apresentar uma visão de futuro.
1: De futuro, né?
0: Com visão de passado, ele vai, na verdade, apresentar o currículo dele.
1: É verdade. Nesse primeiro turno, tanto ele quanto o Flávio Bolsonaro, né, não participaram de debates. Você acha, primeiro... porque ao longo dos anos o debate tem perdido importância nas campanhas dos candidatos? Por que você acha isso? Se você acha isso, né? E você acha que teremos o segundo turno sem debates novamente?
0: Vamos lá, eu não acho, não. Eu tenho certeza que o debate perdeu, perdeu espaço, perdeu importância, perdeu relevância. Primeiro, por causa da insistência das emissoras de televisão. Segundo, profissionais de televisão com quem eu já conversei, é insistência, isso tem a ver com os assessores dos candidatos que querem manter a mesma fórmula segura, porque treinam o candidato para aquilo ali, o candidato usa uma pergunta

0: 9:56.
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5: A resistência é necessária porque o projeto de construção de nação, o projeto de construção de país, né, não reconheceu, né, a importância da diversidade cultural dos povos indígenas. Não somente dos povos indígenas, mas de outras populações, populações quilombolas, populações ribeirinhas, populações afro-brasileiras. Né? O projeto de construção da nação, ele é homogeneizador, ele é massificante, ele buscava isso. Então, essas populações, né, têm assumido um posicionamento de resistência, e é um posicionamento necessário frente a essas políticas públicas, porque quando a gente fala sobre esse projeto colonizador, a gente está falando desde o período colonial, imperial e república, as políticas de estados, elas sempre foram construídas não reconhecendo a importância da diversidade étnica, cultural, linguística, das diferenças, né? Esse é o projeto, é o grande projeto de construção do Estado brasileiro. As populações indígenas, os povos indígenas, as populações ribeirinhas, as populações quilombolas mostram uma outra alternativa, de um outro modo de vida, uma outra relação com o território, outra relação com as plantas, com os animais. Tem uma outra percepção de tempo, de espaços. Então a resistência ela se dá sobretudo por isso. E também no campo político. Hoje o movimento indígena ele é muito atuante, o movimento indígena ele é forte, o Estado, o governo sabe da importância, da força desse movimento indígena e nós estamos aí para a gente poder enfrentar, para a gente poder brigar nesse cenário e dizer nós existimos. Temos 500 anos de resistência e vamos permanecer resistindo.
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7: Olá, ouvinte da Rádio Paulo Freire e você que nos acompanha pelo YouTube. Eu sou Maria Clara Fernandes, estudante de jornalismo da UFPE. E está começando O que tem para hoje. A Associação Capivara é uma organização não governamental que semeia agroecologia, comunicação popular e educação ambiental para fortalecer territórios e redes. A iniciativa nasceu em 2014 no bairro da Várzea, Zona Oeste, Recife, e trabalha em diferentes lugares, conectando cidade e campo, com o cultivo da agroecologia em territórios urbanos, tecendo redes entre saberes populares, práticas sustentáveis e justiça climática. A atuação da Capivara é prioritariamente nas periferias do Recife, implementando tecnologias sociais e fortalecendo vínculos. Para conversar sobre a Associação Capivara, a gente recebe no estúdio da Rádio Paulo Freire, George Souza, cientista social pela UFPE, com mestrado em tecnologias energéticas sustentáveis também na UFPE. Ele atua como diretor de cultura e educador popular agroecológico, acompanhando grupos comunitários em práticas de agricultura urbana, segurança alimentar, compostagem e gestão de resíduos. George integra a Capivara como mentor técnico no Centro Social de Agroecologia Urbana da Várzea. Seja muito bem-vindo, George.
8: Bom dia, um prazer imenso estar por aqui. Vamos nessa.
7: Simbora. George, para começar, eu queria saber o que, que são as práticas de agricultura urbana e para que essas práticas servem.
8: Na verdade, quando a gente fala em agricultura urbana, a gente, na verdade, está falando em agroecologia, né? Porque são práticas que a gente procura trazer reflexões que são bastante presentes, né? Nos centros urbanos, nas metrópoles, né? Que tem a ver com alimentação saudável, tem a ver com compostagem, que é a questão da gestão dos resíduos, tem a ver com a gente pensar melhor em como a gente regenerar, né, o nosso bioma, o ambiente onde a gente está, como a gente se integrar, né, dentro do nosso ecossistema. Então, a agricultura urbana, na nossa perspectiva, ela é muito mais do que o plantar, né, mas tem a ver com a reflexão do que é que a gente está comendo, do que é que a gente está também, como é que eu posso dizer, consumindo, né, no sentido mais amplo da palavra. Então, a agricultura urbana, eu poderia dizer que está totalmente ligada com as práticas agroecológicas, né? Que são práticas que vão, vamos dizer assim, integrar mais ao ser humano, ao ambiente, né? Ao meio ambiente, né? Entendendo ele também como parte desse meio ambiente, não como algo separado.
7: Perfeito. E, George, como é que começou a tua história com a Associação Capivara? Você já se interessava por essa área de agricultura, agroecologia? Como é que foi isso aí?
8: Ela vem muito lá atrás mesmo, assim. Há muito tempo já que eu venho me aproximando da agroecologia. Vem a partir da capoeira, né? Eu era de um grupo de capoeira Angola e vários amigos, a gente tinha uma atividade que a gente fazia em sítios, em ambientes assim mais distantes dos centros urbanos, e aí a gente começava a fazer trocas, né? Tinha amigos que eram do CERTA, né, que é o curso de agroecologia lá em Glória do Goitá, né? Tem uma sede em Glória do Goitá, em Bimirim. E lá, assim, sempre tinha uns alunos que eram do CERTA, nunca tinha ouvido falar no CERTA, mas as pessoas sempre traziam as práticas que aprendiam no CERTA para aqui, para a cidade, né? E aí eu sempre queria participar, né? A gente fazia encontros assim, vamos passar um final de semana, o pessoal da capoeira, e aí a gente fazia mutirão, aí fazia bioconstrução, até o espaço é um espaço Joaninha, que é um sítio coletivo, vamos dizer assim, né? Que é da Capivara, mas que ele surge a partir daí, né? E a gente começava a desenvolver práticas de agroecologia, a gente fazia a gente fez uma casa de taipa, a gente construiu um lago para construir microclima, a gente fazia ciclo de bananeiras, a gente fez geodésica, enfim, a gente fez várias tecnologias lá. E aí foi despertando interesse, eu comecei a me interessar também para fazer o CERTA, como também outras pessoas. E aí no CERTA é quando a gente, na verdade, mergulha, né, nesse universo da agroecologia, e a partir daí é um caminho sem volta, porque você começa a visitar outras comunidades, começa a fazer intercâmbio com outras pessoas e você mergulha mesmo nisso. E aí foi a partir daí quando a gente se inquietou, né, com também trazer essa prática, não só deixar na área rural, mas trazer para a cidade, né? Então foi daí que eu me envolvi e acaba ficando com você, porque você está em casa e você quer também trazer, você não só plantar, mas você também não quer mais misturar o resíduo, né? Eu fico agoniado quando eu vejo um lixo que tem resto de comida, assim. Isso já é uma coisa que quem está na agroecologia imerso não consegue mais conceber como a gente mistura os lixos, né? Os resíduos, né? O lixo seco, resto de comida é para compostar, não tem como não pensar nisso, né? Então você acaba também sendo até chato na família.
7: Tu já tinha esse senso antes de entrar nesse meio?
8: Eu venho do saneamento, né? Na verdade, eu sou formado em saneamento. Trabalhei 10 anos na área de saneamento. Eu sou daqui do, hoje é IF, mas era TFPE, né? muitos anos atrás, que eu sou de perto dos 50, né? Então, tô 47. Então, eu venho do saneamento, eu sempre fui dessa área ambiental, né?
7: Uhum.
8: Trabalhei muito tempo, trabalhei na Prefeitura do Recife, Prefeitura de Camaragibe e tal, acompanhando obras de saneamento, mas aí eu queria também... Aí eu saí da área, mas sempre ficou aquela coisa de meio ambiente, de tentar pensar, né, a cidade, né, a partir dessa lógica predatória, como é que, o que é que a gente pode fazer. Então, a agroecologia foi o que eu vi mais de completo, que se alinhava àquilo que eu já trabalhei. E não queria mais trabalhar, porque era um trabalho muito de obra, de Sim. acompanhar, e uma coisa muito engessada, que é o que o Estado normalmente propõe. Mas a agroecologia me deu essa autonomia de pensar a partir das realidades das comunidades e a gente fazendo o nosso trabalho, não a gente estando submisso a uma uhum. prefeitura, a uma política pública, que muitas uhum. vezes não é levado tão a sério, né? Então, acabou sendo uma, vamos dizer assim, uma busca, né? Que casou muito, né? Com o que era meu trabalho, né?
7: Uhum.
8: Então, é isso. Foi mais assim.
7: Que interessante, Georgi. E por que esse nome, Capivara?
8: Então, capivara é... Na verdade, a gente, quando estava no CERTA, né? O CERTA é uma escola de agroecologia, mas que é pensada para camponeses, para pessoas do campo. E começou a ter uma busca muito grande de... Começou a aparecer muita gente lá no CERTA do meio urbano, assim, né? Até o CERTA se espantou, porque o CERTA, como são pessoas do campo, o pessoal não sabia muitas vezes como pensar essa prática na cidade, né?
7: Uhum.
8: E aí a gente começou a ver também, assim, né? Porque eu vim acompanhando o CERTA antes de entrar, vim acompanhando porque, como é um curso que tem um horário um pouco diferente, né? É período de imersão, assim, então, regime de alternância e com imersão na escola, você passa uma semana lá dormindo e depois você volta para atuar no território. Sempre a gente acompanhava, assim, as turmas, tinha gente, vou esperar fazer o CERTA. E esperava um momento da sua vida, porque acabava que quem tivesse aquela hora trabalhar de segunda a sexta não tinha condições de estar no CERTA, né?
7: Uhum.
8: Então, tem momentos específicos que você, quando conseguia, embora que você já estivesse na agroecologia, ainda tem pessoas hoje que a gente conhece que faz, espera esse momento para fazer. Mas voltando à pergunta para não sair da história, a gente viu que tinha muita gente da várzea, né? Então a várzea, o Rio Capibaribe é o que define a várzea também, né? Até o próprio nome. Então capivara é isso, Capibaribe é Rio das Capivaras. E aí a gente quis ir para a raiz, né? Então capivara vem de capiwara, que é uma palavra indígena, né? E a gente quis trazer isso para reforçar. Inclusive, quando a capivara surge, eu não tinha visto uma capivara ainda, por incrível que pareça. E eu acho que da pandemia para cá, a gente começou a ver muitas capivaras no mundo todo. Parece que não é só aqui na Vaza, mas até no Japão, em todo canto. Então, foi muito interessante, porque a gente, justamente, quando escolheu, não era algo tão popular, assim. Eu nunca tinha visto, a gente sabia que capivarei, mas... E a gente quis trazer essa homenagem, porque a nossa ideia, inclusive a nossa missão contra capivara, é cultivar territórios saudáveis nas matas, rios e cidades, né? Então, a gente tentando entender essa capivara também, que é esse animal que está no meio urbano também, que a gente vai encontrar,
7: uhum.
8: né? Mas ela vai estar na mata e ela também vai estar no rio ali. Então, a gente pega um pouco essa imagem da capivara para demonstrar qual a nossa missão, né?
7: Muito massa. E, Georgi, por que saber sobre compostagem, gestão de resíduos e produção de alimentos é tão importante nos dias de hoje?
8: A gente está entrando num colapso, assim, né? A questão do lixo, a questão da alimentação... a questão da saúde, né? Porque para além disso também tem a questão das ervas medicinais, né? Dos fitoterápicos, que também é uma linha muito forte para a gente.
7: Uhum.
8: A gente está entrando num colapso, a gente está se alimentando cada vez mais de ultraprocessados, né? Sem nenhum nutriente, nenhuma das pessoas vem adoecendo muitas vezes não sabe como. Resíduo pela questão o ser humano é um dos animais que não tem um... Você vê até um gato, ele faz ali um cocôzinho ali, depois ele joga uma terra. Quer dizer, a gente joga e não quer nem saber onde está. E, sabe, a gente não tem o ser humano se só. Tanto quanto o esgoto, a gente saiu da casa da gente e das costas, né? Então, isso aí vai criando um acúmulo. A gente não sabe para onde vai o lixo. Ele vai indo para um aterro sanitário, que aquilo ali vai... emitindo gases de efeito estufa, a gente não se pergunta, né, como a gente pode minimizar isso. Então, quando a gente fala em compostagem, a gente quer justamente reduzir, né, esse índice de agressão à natureza, né, que tem a ver com tudo isso que a gente está falando de mudanças climáticas e tal. Então, quando a gente vai falar em compostagem, em agricultura urbana, a gente está também causando um impacto positivo, né? A gente está deixando de levar resíduo para o aterro e a gente também está deixando de consumir algo que vai necessariamente afetar a nossa saúde e afetar outras gerações. E isso aí também, de certa forma, é outra coisa. A gente, para você ter uma ideia, só para fazer uma analogia, quando a gente vai olhar o lixo, a gente tem um trabalho que a gente fez no shopping, no pátio de compostagem. A gente construiu um pátio de compostagem no shopping.
7: Qual shopping?
8: De Recife. A gente tem um projeto lá, que a gente atua com o pessoal da comunidade do Xié. Então, a gente iniciou lá um projeto de gestão de resíduos lá. E quando a gente vai ver a compostagem, que é o processo ali de degradação do alimento, a gente vê o que a gente consome. Muitas vezes, nem os micro-organismos consomem. Você vê ali a mortadela, então passa meses ali, ela está lá, a cozinha dela. Então, quer dizer, nem um bicho come, a gente come coisas que nem... Então, assim, é uma reflexão que a gente precisa ver, olhar para trás e saber onde é que... Né? E aí tem a ver com comunicação, tem a ver com várias coisas aí que... A gente for olhar na raiz dos problemas, a gente está chegando num colapso, assim, né? Então, vamos dizer que é um respiro a agroecologia. Né?
7: Perfeito, muito boa a colocação. E eu queria saber, Jorge, como é que funciona o dia a dia das atividades da associação, né? Eu disse no começo da sua apresentação que você atua como mentor técnico do Programa Território Regenerativo Mata da Várzea, que um dos grupos que está dentro desse programa é o Centro Social de Agroecologia Urbana da Várzea do Capibaribe. E aí eu queria saber como é que funciona o teu trabalho mesmo na prática.
8: A gente, na verdade, a capivara no dia a dia... Ela está muito focada hoje na instituição, né? Mas também, porque antes a gente atuava muito mais nos projetos, né? Que a gente, por exemplo, escrevia edital. Na verdade, a gente começou muito mais como um ativismo, né? Por isso que era coletivo capivara, né? A gente atuava muito como coletivo, então a gente fazia mutirões, a gente tem esse espaço que eu falei, o Joaninha, né? Que é um espaço que a gente atua, que é um sítio coletivo. A gente atua muito nisso. Vamos, sei lá, passar um final de semana, programar um mutirão. Então, no início era muito assim, coisas impossíveis, não impossíveis, mas no ativismo, para aprender e tal, de uma forma voluntária.
7: Sim.
8: E depois a gente foi buscando se regularizar, né, e captar recursos. Então, a Capivara começou a atuar nos projetos, né? Tipo, a gente aprova um projeto aqui, aprova outro projeto aqui, outro ali. E a gente executava esse projeto e não pensava na instituição. Hoje a gente está numa outra fase. Né? Hoje a gente está na fase de... A gente já é regularizado, é uma instituição já de médio para grande porte. E a gente tem atuado... hoje a Capivara tem pensado muito em olhar para si. Então, hoje, o meu dia a dia, enquanto mentor técnico no programa Território Regenerativo Mata da Várzea, é acompanhar grupos de impacto socioambiental. Né? Tem vários grupos na área... tanto de turismo de base comunitária, tem um CSAU que, na verdade, hoje é Centro Social de Agricultura Urbana, de Agroecologia Urbana, mas era a comunidade que sustenta a agricultura urbana, são as CSAs, né, que são são organizações que tem no Brasil todo, que as pessoas fazem assinatura para acessar determinados alimentos saudáveis e se tornam co-agricultores. Então, as pessoas produzem para essas pessoas que fazem assinatura, sabe? Então, só que mudou. O pessoal começou a ampliar a atuação e virou o Centro Social de Agricultura Urbana. E aí, para além desses, né, na verdade, são grupos que foram formados de um projeto que a gente criou, que é o Várzea Agroecológica. O Várzea Agroecológica, a gente trabalhou com três eixos, que foi o eixo de gestão de resíduos, agricultura urbana e fitoterápicos, né? Saúde integrativa, vamos dizer assim. Então, a gente ali vai trabalhar farmácia viva, né? A gente vai trabalhar com ervas medicinais e seu beneficiamento. Na agricultura urbana também a gente vai plantar e vai beneficiar, que é para agregar valor no que a gente está colhendo. E no gestão de resíduos é a compostagem. Né? E aí, nesse curso, fundaram-se três grupos. Na verdade, o CESAV, que é o Centro de Saúde Alternativa da Vase, que já existia, a gente retomou.
7: Uhum.
8: É, a gente fundou o Vase Agroecológica, o Vase Composta, que hoje está atuando, fez até a gestão agora do Afropan, que está trabalhando em vários lugares, assim, né? Com gestão de vários resíduos. E o Centro de Saúde, o Centro Social de Agroecologia Urbana, que agora aprovou um projeto que é o Fundo Brasil, né, que é um trabalho que está muito mais voltado hoje para homens trans e transmasculinidades, né, hoje está trazendo muito mais esse perfil, e que eles vão trabalhar especificamente com beneficiamento de alimentos. Né, vão colher e ali fazer um molho de tomate, trabalhar com... pesto, trabalhar com, enfim, vários outros produtos que vêm, que é plantar e tentar beneficiar aquilo ali para agregar valor e trazer um alimento mais saudável para as comunidades do entorno. Né?
7: Muito bom, muita coisa, né?
8: Informação.
7: Me diz uma coisa, Jorge, e quando vocês chegam nessas comunidades para desenvolver uma ação, alguma atividade, vocês... Como é que vocês fazem para identificar esses problemas, para ter esse diálogo mesmo com os moradores e fazer mesmo essas ações? Como é que é esse processo, esse primeiro contato?
8: Bom, a gente hoje tem priorizado trabalhar aqui na... Hoje não, né? Já há alguns anos, porque a gente é daqui da Várzea, né? Em sua maioria, não todo mundo, mas a gente surge aqui da Várzea. E a gente percebeu que a gente estava atuando muito fora, né? E a gente começou a voltar mais para a Várzea. Então, a gente tem hoje procurado trabalhar em zonas especiais de interesse social, que são as EIs,
7: uhum,
8: né? Nas periferias. Então, quando a gente vai atuar na comunidade em si, a gente criou uma metodologia que ela é proveniente do PEADES, que é uma metodologia que a gente aprendeu lá no CERTA, na Escola de Agroecologia, e a gente aperfeiçoou para aqui, para o meio urbano, né? Então, a gente trabalha com o jeito, que é a jornada de empoderamento, integração do território e organizações, que é justamente a ferramenta que vai nos ajudar. Ela é uma tecnologia social já reconhecida pela Fundação Banco do Brasil, e a gente constrói um diagnóstico participativo com a comunidade. E o que é isso? A gente vai tentar entender quais são as problemáticas, né? Tentar entender quais são as necessidades e quais são os interesses dessa comunidade. A partir disso aí, a gente vai construir um conteúdo de formação, né? Esse conteúdo vai possibilitar que a gente possa trazer ações de impacto ambiental e social, né? E esse o programa Território e Regenerativo Mato da Várzea, que você falou, especificamente, ele traz um outro viés, que é a geração de renda, né? Então, tipo, esses grupos que a gente acompanha são grupos que trabalham na perspectiva ambiental e social, mas trazendo esse plus, que é a geração de renda, né? Então, são negócios que são formados e que procuram... a partir dessas práticas, das práticas agroecológicas, se sustentar. E não, a ideia da gente não é, na atuação desse território, que esses grupos entrem para a capivara, né? O jeito ele possibilita que a gente, a partir desse trabalho, forme outros grupos. E os grupos eles comecem a ficar autônomos. Por exemplo, lá na comunidade de Entrapulso, a gente tem um exemplo que é fantástico. Até já sugiro, quem quiser conhecer, a comunidade o coletivo Xie do Entra. São coletivos, basicamente, em sua maioria são mulheres, que elas iniciaram com um trabalho de reuso de óleo na comunidade da Entrapulso. Tinha um problema muito grande lá de rato, de insalubridade por causa do lixo, e você vai ver uma outra coisa lá hoje em dia. Então, o que é que elas fazem? Elas pegam o óleo e reusam para produção de sabão. E aí, e pegava o resto de alimento para fazer a compostagem. Então, eram entregues baldes, né? Na verdade, a gente fez essa formação
7: chegou
8: do
7: lá,
8: jeito,
7: chegou lá, que massa.
8: E elas identificaram essa questão do resíduo. Então, enfim, não vamos fazer compostagem. Então, foram entregues baldinhos para as comunidades e os moradores começavam a entregar tanto óleo e recebiam o sabão em troca por entregar o óleo. E em casa, as pessoas com um balde começava a fazer a compostagem com os restos de comida. E aí ter o seu próprio adubo e fazer ali a sua horta, né? A sua farmácia viva. E hoje em dia o Xé já é uma instituição reconhecida, já premiada, ela já tem a sua vida própria.
7: Que legal.
8: Então a gente não quer, quando a gente atua, a gente identifica esses problemas, mas a gente não quer ter nenhuma tutela de grupo nenhum, porque a gente não tem perna e não é essa a ideia. A ideia é que formem-se os grupos e os grupos, a partir dali, atuem no seu território de forma autônoma e a gente atua em rede. Então quando a gente chega, muitas vezes não é só a capivara, são vários grupos. Então, a ideia nossa, quando a gente vai atuar, é entender essa realidade da comunidade, mas que a comunidade possa se organizar, né, criar seu grupo e também viver daquilo, porque a gente não acredita em precarização e voluntarismo. A gente acha que as pessoas precisam trabalhar e viver disso. Prova é tanto que, tipo, em vários grupos que a gente trabalha, as pessoas vão para o CERTA depois, são pessoas que às vezes não tem nem vontade de estudar, nem pensava em estudar sobre meio ambiente, mas a partir daquele trabalho... aí vai pro CERTA, vai fazer universidade, esse forma, tá, né? Trabalhando, tá dando aula. Quer dizer, tem muitas pessoas que participaram do projeto da gente que, a partir daquela atividade que poderia no início parecer uma coisinha muito simples, uhum, e tal, ali só pra... porque de início quem olha assim, é uma atividade de ambiental e tal, mas ela tem um desdobramento enorme, assim, né? A gente hoje em dia... está começando a se preocupar em mensurar. Lógico, a gente sempre pensou, mas hoje em dia, com o jeito, né, com essa nossa tecnologia social, que é o jeito, a gente começou a entender que era muito importante a gente mensurar esses impactos. E aí, hoje em dia, a gente já está quantificando quantas pessoas estão indo buscar formação depois do trabalho que a gente faz. Uhum. Quantas pessoas começaram a trabalhar, quanto que é gerado de renda.
7: Vocês continuam acompanhando, então, né?
8: Exato. Esse agora é o nosso desafio, é aprimorar o jeito. A gente está nessa fase. Massa. Hoje. A gente foi reconhecido pela Fundação Banco do Brasil, que é o maior prêmio de reconhecimento de tecnologia social, que é reconhecer. A nossa tecnologia, ela vai deixar de ser nossa. Ela vai vir uma tecnologia onde qualquer pessoa possa replicar.
7: Incrível.
8: Quando se torna tecnologia social. Então, a gente está numa fase de aprimoramento dessa tecnologia social,
7: uhum,
8: e aprimorar para que ela seja compartilhada com quem quiser.
7: Que massa. E para você que chegou agora, esse é o programa que tem para hoje. Nesse primeiro bloco, estamos conversando sobre a Associação Capivara com o diretor de cultura e educador popular agroecológico, George Souza. E, George, como é que é estar nesse lugar de educador ambiental, assim... Imagino que não seja fácil. Quais são as maiores dificuldades, assim, para começar esse trabalho em algum lugar?
8: Eu acho, assim, que é a questão das relações pessoais, né? Que tem muita coisa que a gente vai estudar, questões técnicas, como você plantar, quais as culturas que se dão próximas e tal. Mas a gente entende que muitas vezes a gente sabe quais são as plantas que podem ficar próximas, as que precisam ficar afastadas, as que compartilham nutrientes, mas a questão pessoal, né, muitas vezes é a maior dificuldade. Então, eu mesmo assim, muitas vezes eu me coloco como mediador de conflitos também, porque, infelizmente... Ainda é um problema, a gente não está habituado a viver com o diferente. Né? As pessoas elas não têm isso, assim. Por isso que a gente vai atrás de política pública e tal, pensar em formação, né? Por isso que tem os mecanismos de defesa de direitos humanos, porque a gente não está habituado a conviver com o diferente. Então, quando a gente traz a agroecologia, a gente quer trazer como a natureza se comporta. Né? Então, a natureza ali, a floresta, a mata... ela se sustenta a partir também dessa diferença, né? A diferença é que a riqueza. A gente não trabalha com a monocultura, a gente trabalha com o policultivo. Então, a partir desse exemplo da natureza que a gente traz para as relações humanas. Então, acho que para mim, muitas vezes, a grande dificuldade de se executar um trabalho como esse é essa... Né? Porque você... por isso que a gente tem a máxima, a gente sempre traz isso na agroecologia, né? Não existe... É agroecologia se existe machismo, se existe LGBTfobia, se existe racismo, né? Se existe opressão, precarização do trabalho. Né? Então, a gente está falando de tudo isso. A gente não está falando de pautas identitárias. A gente está falando da humanidade, como a humanidade se comporta. Então, na agroecologia para a gente é esse exercício da gente pensar na natureza, a gente vai pensar nas plantas, mas olhando para a gente. Se a gente não olha para a gente, aquilo ali não é agroecologia. Então, se existe um trabalho que é, existe uma opressão, ele pode ser a coisa mais linda tecnicamente, não tem agrotóxico, mas ali não é agroecologia. Não vai ser agroecologia, porque a agroecologia pressupõe não só a natureza, mas as relações humanas. Então, se existe ali uma exploração da mulher, que é algo que é muito, acontece muito no campo, muitas vezes é muito naturalizada, então isso é questionado veementemente. Não é agroecologia. Pode botar um selo de não agroecológico. Então, tem essa questão que muitas vezes pode parecer romântico, mas acontece. Se você for nas comunidades que estão inseridos nesse meio da agroecologia, isso é pauta sempre prioritária, assim, não se existe agroecologia se houver opressão.
7: Que massa. É importante ter um time bem diverso, né, Jorge, nesse trabalho.
8: Certeza.
7: E vocês têm, né, uma equipe gigantesca aí, muitas mulheres, pessoas LGBTs também.
8: Foi um trabalho, não tinha, viu? A gente teve que fazer esse exercício.
7: Uhum.
8: Não tinha, porque naturalmente acabam sendo um grupo muito masculino.
7: Com certeza.
8: Muito, a tendência é pessoas da universidade, aí vem pessoas brancas de classe média. Sim. Então a gente foi fazendo um movimento. A gente, em assembleia, colocava, a gente vai precisar ter. Então hoje a gente, quando vai para uma atividade, paridade de gênero, né, tem pessoas pretas.
7: Uhum.
8: Hoje a gente tem se provocado muito para as pessoas sair um pouco da cisgeneridade, né? Não só pessoas cis, né? Trazer pessoas trans, trazer pessoas LGBT, PN+. Então, são provocações que a gente vem fazendo internamente, né? Então, hoje, quando a gente olha esse grupo diverso, isso aí foi um exercício para a gente justamente chegar nessa diversidade. Porque se você não se questionar, a gente vai indo e acaba caindo no lugar comum e é difícil de sair.
7: Perfeito. Eu acho que o primeiro passo é isso, se questionar, né?
8: Uhum.
7: E, Jorge, vocês foram reconhecidos com o Prêmio Periferia Viva em 2024, né, realizado pelo Ministério das Cidades, por meio da Secretaria Nacional de Periferias, ficando em primeiro lugar no eixo de iniciativas de assessoria técnica. O que esse reconhecimento significou para a associação?
8: Nossa, foi um susto, assim, positivo.
7: Como é que foi?
8: Porque foi o primeiro lugar do Brasil, assim, né? Então, foi muito massa, porque, na verdade, a gente só foi indo, assim. E eu me lembro que quando a gente ia se inscrever, a gente, até no vídeo, tem um vídeo que é engraçado, que a gente fala, é muita coisa, minha gente. Como é que foi ver o que a gente fazia e o que a gente estava fazendo, onde as pernas a gente estava chegando? A gente viu que a gente estava atuando em ocupação urbana, a gente estava atuando na comunidade do Shadow, entra lá em Boa Viagem, né, na comunidade Intrapulso. A gente estava atuando aqui na Várzea com agricultura urbana, com fisioterapia, com compostagem. E a gente foi, assim, vendo que a nossa atuação estava muito... precisava de uma sistematização. Então, o Periferia Viva foi uma forma da gente parar e olhar o que a gente estava fazendo, listar e fazer um vídeo e mandar.
7: Uhum.
8: E aí, quando a gente ganhou, foi que a coisa começou a instalar. Não, a gente precisa se organizar mais, porque tem uma demanda, inclusive, para além da demanda real, né, das comunidades de necessidade de territórios saudáveis e tal. Também tinham muitos editais que voltavam porque não tinham grupos que colocavam projetos. Então, até para dizer para você que está aí ouvindo também, se você tem atuação em ambiente, escreva, porque muitas vezes tem recurso e o recurso volta, porque não tem quem escreve. As pessoas não atuam tanto nessa área. Então, quando a gente colocou assim, para a gente estava uma coisa já tão automática, entre aspas, o que a gente vinha fazendo, mas o resultado de ser em primeiro lugar para a gente foi, poxa, assim, na verdade, a gente tá fazendo uma coisa massa, e precisava de uma atenção nossa para a gente olhar para si. E aí o prêmio deu esse estalo de dizer que realmente a gente tá indo no caminho certo.
7: Foi um reconhecimento até para vocês mesmos, né?
8: Exatamente. E aí a partir daí a gente começou a pensar, hoje em dia a gente trabalha, continua fazendo os trabalhos tal também, mas a gente tem tido a preocupação de pensar também enquanto instituição, porque a gente quer saber como é nos trabalhos formativos internos, a gente tem pensado muito na questão do nosso sonho maior, que é ter uma escola de agroecologia, né? Então, é um desejo nosso um dia poder trazer uma espécie de certa, né? Que é a escola que a gente vem, em sua maioria, a gente vem tudo dessa escola, né? A gente surge de lá, é provocado lá a atuar na cidade a partir do certo. E a gente quer trazer essa experiência aqui para a cidade.
7: Vocês têm alguma sede hoje?
8: Tem, pior que a gente tem alguma. A gente está com uma sala. A gente tem uma sala no, aqui no... A gente está saindo de lá agora. No Hub, que é aqui na Várzea, né? A gente tem uma sala aqui. A gente tem uma sala no SIS, que é o Centro de Saúde Integrada.
7: Sim.
8: O SIS ali no Engenho de Meio. Uhum. Né? São as salas da gente, vamos dizer, a sede. Está num processo de transição, porque a gente está mudando a diretoria, a gente está saindo aqui dessa sala da Várzea, mas já está aparecendo outro. Estamos vamos dizer assim...
7: Aí, né?
8: É, a gente, vamos dizer, até algumas semanas a gente estava com a sala aqui, né? Mas, enfim, algumas outras questões aconteceram. Uhum. A gente hoje está... não estamos dissediados, mas ainda estamos organizando o nosso cantinho mesmo oficial.
7: Massa, né? Massa.
8: Mas sede tem.
7: Vai chegar. Um dos temas que aparece na atuação da Capivara é a segurança alimentar. Como é que a agricultura urbana ela pode contribuir para que as pessoas tenham acesso a uma alimentação mais saudável e também mais acessível, Jorge?
8: Perdão, perdi.
7: Eu falei que vocês têm a segurança alimentar como um dos temas centrais aí da associação. Eu queria saber como é que a agricultura urbana ela pode contribuir para que as pessoas tenham acesso à alimentação saudável e uma alimentação também mais acessível financeiramente.
8: Sim, sim. O grande problema aqui na cidade é espaço, né? Que a gente não tem muito espaço, né? Então, a gente fica limitado na questão da produção alimentar, né? Mas a partir da agricultura urbana, o que a gente consegue nos provocar a fazer é a gente tentar ver o que é que a parte daquele espaço dá para a gente produzir e minimizar, né? Não dá para alimentar famílias aqui na cidade, a parte da agricultura urbana, porque terra é caro, né? Principalmente a gente está na Várzea, que o maior metro quadrado da cidade, do estado, vem crescendo assim, é aqui na Várzea. E a gente não consegue, a partir da agricultura urbana hoje, das nossas atividades, alimentar famílias, trazer... posso dizer assim, tão sonhada soberania alimentar. Mas a gente se questiona no que a partir disso aí, a gente vem se questionando o que a gente come e a gente começa a ir nas feiras agroecológicas, fortalecer o agricultor das áreas periurbanas, zona da mata, né? Aqui mesmo tem uma feirinha aqui na Várzea, tem várias feirinhas, tinha ali quarta-feira aqui do CSA.
7: Isso.
8: Tem a da Praça da Várzea no sábado de manhã, tem ali no Pátio da Igreja quarta e sexta, tem um na Secretaria de Educação, tem um da Fiocruz, são várias feiras agroecológicas. Então, a gente acaba sendo os consumidores dessa feira também. Né?
7: Uhum.
8: A gente está sempre em articulação com essas feiras e tentando provocar as pessoas para ter um consumo mais consciente, né, dos seus alimentos e buscar aqueles alimentos que estão longe dos agrotóxicos, né, longe dessa monocultura. Mas quando a gente fala em agricultura urbana também, a gente está falando também em saúde mental.
7: Uhum.
8: Então, assim, o que a gente tem e tem falado em organização social tem trazido para várias outras questões que não só a comida que a gente vai comer ali e vai mais mudar também a nossa forma de pensar e se provocar também, né? Porque, por exemplo, o CSAU, que você falou aí da mentoria, a ideia é a gente não tem muito espaço para plantar comida e tal, mas o que é que a gente consegue fazer? Né? Vamos beneficiar, a gente está plantando, então vamos, a partir daquele plantio, transformar, né, aquela quantidade que pode parecer pouca, mas para trazer para um outro produto que agregue valor. Agora mesmo a gente está buscando uma parceria com o ITEP. A gente está entrando aqui, o ITEP, que é aqui próximo, ali do lado do IFPE.
7: Uhum.
8: E tem uma área gigante, né? Então, o presidente lá, Glauber, o atual presidente do ITEP, disponibilizou o espaço para o programa Território Regenerativo Mata da Várzea. E esses grupos que a gente acompanha vão utilizar a área externa para poder plantar, colher. A gente,
7: nossa,
8: já está iniciando esse processo de implementação lá.
7: Jorge, a cultura popular, ela também é uma área de atuação que a Capivara trabalha.
8: Uhum.
7: Eu queria saber como é que a cultura popular, ela entra nesse espaço, nesse diálogo. E como é que isso pode também estar conectado com a natureza?
9: É, para falar da cultura popular, eu queria trazer o exemplo do Boi da Mata, né? O Boi da Mata é um grupo ecopedagógico, ele não é da capivara, mas está dentro da nossa rede, né? E é muito importante porque a partir da brincadeira do boi, eles conseguiram mudar um pouco eu não diria mudar, mas conseguiram implementar uma visão muito interessante da relação da comunidade com a mata ali na UR7. Né? Então, eu acho que nessa realidade aí da capivaricida, eu diria que nosso braço na rede, que está muito focado nessa questão da cultura popular, seria o Boi da Mata. Né? Mas, para além da cultura popular, o que a gente poderia trazer de cultura que a capivara tem como uma marca é o Cine Capibaribe, né? Onde a gente tem um cineclube, onde a gente vai discutir ali questões ambientais, mas também trazendo questões das comunidades.
7: Perfeito. E quem quiser acompanhar, conhecer o trabalho da capivara, como é que as pessoas podem acessar, participar ou contribuir com as ações da associação, George?
9: Chega na nossa rede, né, no Instagram, procura lá Capiwara com K e W, Capiwara. E tem o nosso site também, você vai achar lá. Procura lá, a gente está atualizando, assim, tentando sempre atualizar das nossas ações. Possivelmente nos próximos meses aí vocês vão ver algumas atividades de mutirão que a gente quer fazer retomar, na verdade, mais regulamentos, mutirões nas comunidades, mas as ações elas vêm acontecendo. A gente está fazendo uma ação aqui na Várzea que é relacionada à compostagem, né, que é a lei de incentivo à reciclagem. Então está acontecendo na Escola Divino Espírito Santo e na Escola de Arte João Pernambuco. Então, quem quiser, dá uma olhada lá na página, manda um alô, que é quando tiver um mutirão, a gente precisa de braço.
7: É isso.
9: Então, olha lá e participa.
7: Vamos embora participar. Infelizmente, a gente está chegando ao final da entrevista, George, mas eu queria muito agradecer a sua presença e deixo que você faça as suas últimas palavras para a gente encerrar.
9: É um prazer imenso, né, dizer que tá aqui na rádio, poder falar um pouco. São muitas informações.
7: É pouco tempo para muita coisa, né?
9: Quando eu olhei, eu disse, então, será que vai dar? Porque são muitas informações. Mas, assim, dizer que a gente está aí disponível, né? A gente tem alguns projetos que estão sendo construídos, não só aqui na Várzea, mas também tem um pessoal da Capivara que está atuando na Caatinga, né? No projeto Recaatinga, o pessoal lá no Vale do Catimbau. E a gente está por aí, né? Tem capivara em Petrolina, tem capivara Natal, tem todo canto, assim. A gente tem uma rede muito grande, embora a gente esteja concentrado aqui na cidade, mas a gente está circulando em vários lugares.
7: Perfeito, muito obrigada. Estamos chegando ao final desse primeiro bloco, a gente vai para um rápido intervalo, mas voltamos já já com o segundo bloco do nosso programa, com notícias, coluna e som do dia. Até já!
10: Dez horas e 39 minutos.
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15: Você quer que eu mostre uma estrofe?
10: desse folheto Ansiedade Lasca a Gente.
15: E lasca mesmo.
10: E eu digo aqui, olha, eu começo aqui. A bronca triste começa com a preocupação da mente preocupada com o dito ganha-pão. Geralmente, o financeiro, o problema de dinheiro, inicia a danação. O gasta mais do que pode, o querer tudo agora, o gostar de um fiado, o emprestado na hora, o salário fica pouco, é um negócio de louco, o dinheiro vai embora.
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17: Voltamos para o segundo bloco do Que Tem Pra Hoje, pelas ondas da Rádio Paulo Freire. Eu sou Maria Clara Fernandes, estudante do curso de jornalismo na Universidade Federal de Pernambuco. 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A confirmação do recebimento do e-mail servirá como um comprovante da inscrição. O objetivo da chamada pública é a seleção de produtos, programas ou podcasts em caráter voluntário para o preenchimento dos horários disponíveis na programação semanal da emissora, entre 10 horas da manhã e 4 horas da tarde, no ano de 2027. Os programas podem ser oriundos de projetos de ensino, pesquisa e extensão da UFPE ou outros institutos federais devidamente formalizados nas instâncias competentes, ou provenientes da produção independente, como podcasts, já produzidos, inéditos ou não, em rádio, com ou sem apoio de leis de incentivo, propostos por pessoas físicas ou jurídicas, e por rádios comunitárias outorgadas. Os produtos a serem submetidos poderão ter duração de 52 minutos, sendo dois blocos de 26 minutos aproximadamente cada, ou duração de 26 minutos, sendo um bloco único de 26 minutos no máximo. Os conteúdos podem ser jornalísticos, debates, entrevistas, documentários, etc. De entretenimento, musicais, ficção seriada, etc. E educativos e experimentais. As etapas e regras do processo seletivo podem ser conferidas no edital. O resultado final será divulgado até o dia 11 de dezembro de 2026 pelo site e redes sociais da Rádio Paulo Freire e informada por e-mail aos proponentes dos projetos. O edital da chamada pública, com as informações sobre todo o processo de submissão de propostas, pode ser acessado no site radiopaulofreire.ufpe.br. 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A Superintendência de Tecnologia da Informação da UFPE alerta a comunidade acadêmica sobre um aumento nas tentativas de golpe por e-mail, redes sociais e WhatsApp. Criminosos podem se passar por colegas, familiares ou setores da universidade para pedir dinheiro, senhas ou acesso a contas. A abordagem também pode vir por ligação ou mensagem de voz. Nesse caso, até uma voz conhecida pode ser imitada pelos golpistas. Para se proteger desses tipos de golpes, desconfie de pedidos urgentes, mesmo quando vierem de um contato conhecido ou de um endereço com aparência institucional. Não clique em links e nem abra anexos inesperados. Acesse os serviços digitando o endereço oficial do navegador. Nunca informe senhas ou códigos de verificação e nem faça transferências solicitadas por mensagem ou ligação. Antes de atender um pedido, encerre a conversa e confirme a informação por um canal que você já conheça. E ative a verificação em duas etapas, em suas contas. Se você receber uma tentativa de golpe, a STI orienta a guardar mensagens, números, links, áudios e comprovantes. Caso envolva a conta institucional do e-mail, deve-se entrar em contato com a STI pelos canais oficiais da UFPE. Caso você tenha sido vítima, avise imediatamente seu banco, caso tenha havido movimentação financeira. Também deve ser registrado um boletim de ocorrência via internet pelo site delegacia.pc.pe.gov.br. Repetindo, delegacia.pc.pe.gov.br. Você ainda pode procurar uma delegacia presencial, inclusive a Delegacia de Polícia de Repressão aos Crimes Cibernéticos, localizada na rua Gervásio Pires, 863, Boa Vista. Para mais informações, acesse o portal da Central de Serviços de TIC pelo sites.fpe.br/csTIC ou ligue para o número 81-2126-7777. Repetindo, sites.fpe.br/csTIC ou o número 81-2126-7777. Pernambucano e camaragibense José Alexandre dos Santos de Oliveira, mais conhecido pelo seu nome artístico Alexandre Garnizé, é um músico, percussionista, compositor, historiador, pesquisador, ativista e ator brasileiro. Muito conhecido pelo seu trabalho com as bandas Faces do Subúrbio e Furto. Garnizé tem diversos trabalhos artísticos. Inclusive fez uma participação no documentário O Rap do Pequeno Príncipe contra as Almas Cebosas, que ganhou mais de 20 prêmios em festivais nacionais e internacionais. Quem conta mais sobre a música e o legado de Garnizé é Catarina Polônio no quadro Som do Dia. Antes eu vou chamar os créditos para depois a gente ouvir o Interprograma. Essa edição do Que Tem Pra Hoje foi produzida e apresentada por mim, Maria Clara Fernandes, estudante de jornalismo na Universidade Federal de Pernambuco. Na operação de áudio, Daniel Alexandre. No stream do YouTube, Gabriela Paz. A supervisão técnica da rádio é de Catarina Polônio e Igor Cabral. Agradecemos a sua audiência e até o próximo programa.
15: Corre, vai começar o Som do Dia.
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19: A gente ouve a banda The Axe, um dos primeiros grupos no qual Alexandre Garnizé tocou bateria.

0: essa mulher. Eu fui bater na aldeia de baixo, que é em Camaragibe. Uhum. E era um terreiro de candomblé. E eu entrei, fui embora. Eu era muito pequeno, eu sou pequeno, imagina, eu com 7 anos de idade.
1: Menino.
0: Eu entrei, e aí tinha um ilu parado assim, era festa de Exu, não tinha nunca mais disso. E eu comecei a tocar no ilu. Eu lembro que tinha um senhor assim, esse menino vai ser um ogã de mão cheia. Eu não sou ogã, todo mundo acha que eu sou ogã, eu não sou ogã. Eu sou Ebson Molá, eu sou sacerdote de Exu. Eu toco Angola, toco Queto, toco Ibo, toco alguma coisa de santeria, mas porque eu sou um abiúdo, aquele cara que vai atrás para querer saber. Mas eu não sou ogã, eu não sou ogã. Eu sou um sacerdote de Exu. Mas o candomblé entra primeiro na minha vida. E eu fui, é muito doido, né? Porque eu estudei escola de freira, né?
2: Para Alexandre Garnizé, a música é uma forma de comunicação e transformação social. Em 1996, o músico entrou na banda Faces do Subúrbio como baterista.
3: Faces do Subúrbio, mais uma vez mostrando

0: Alexandre Garnizé também ganhou notoriedade ao protagonizar e compor a trilha do documentário pernambucano O Rap do Pequeno Príncipe contra as Almas Cebosas, dos diretores Paulo Caldas e Marcelo Luna. No documentário, conhecemos as histórias do justiceiro Elinho, conhecido como Pequeno Príncipe, e de Garnizé, músico e ativista social. Camaragibe é o pano de fundo de dois destinos contrastantes. A gente ouve agora um trechinho do documentário O Rap do Pequeno Príncipe contra as Almas Cebosas, que foi lançado no ano 2000.
1: João Veiga Filho, sou delegado especial de polícia da capital. As informações que eu tenho, certo, é que ele praticou 44 homicídios, declarou à imprensa local, escrita, falada e televisada, certo?
2: Nesse mundo a gente tem que tirar para não morrer. Se não tivesse muita gente, vida de muita gente safada, muita gente inocente tem morrido.
3: Cara, eu acho que ninguém tem o direito de tirar a vida de ninguém. Só que... Porra, só o cara pensar em sair de casa, bicho, de manhã cedo, e trampar, passar o mês todinho ralando, para no final do mês ganhar um 130 conto, chegar um filho da puta aí, meter um cano em cima de tu e tomar teu sapato, tomar tua grana e arrombar teu barraco e

0: Percussão, bicho, é. Acho que desde os primórdios, né? A galera usava percussão para se comunicar. E aquela coisa, geralmente a gente liga uma coisa a outra, né? África, Cuba, Nicarágua, Guatemala, o pessoal usa muita percussão e é galera de Necão. E a percussão, acho que, assim, é o forte, cara. É a base de tudo. É como educação.
1: Alexandre Garnizé, percussionista, historiador, educador, ativista social, é um artista de Camaragibe que alcançou maturidade na carreira e hoje ele gira o mundo com sua arte. Além de atuar como músico, Garnizé também é responsável por projetos sociais como o CRIARTE, cujo objetivo é resgatar crianças e adolescentes das ruas. Radicado no Rio de Janeiro, Alexandre Garnizé fundou o bloco Tambores de Olocum. A gente ouve agora uma apresentação do bloco ao vivo no Circo Voador, tocando a música Barco de Porto Rico. Dez horas e 54 minutos.
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4: Não parece, mas é política.
5: The Boys não é só uma série de super-heróis. É uma crítica, um alerta, um espelho do mundo real. Na história, super-heróis são admirados, venerados e temidos. Mas o que a série mostra é o contrário do que parece. Capitão Pátria, o Homelander, é o centro dessa contradição. Ele é forte, carismático, patriota, mas também é violento, manipulador e profundamente perigoso. Ele não protege, não salva, e sim controla e intimida. Seus poderes são usados como arma, sua imagem como escudo, para esconder o que há de pior. E a mensagem é clara. O heroísmo ali é uma fantasia. O verdadeiro poder vem do medo e da propaganda. The Boys mostra como autoritarismos são construídos aos poucos, com sorrisos, discursos bonitos e muita mídia. Como a indústria de entretenimento pode vender qualquer coisa, inclusive a ideia de um falso salvador. A série satiriza o nacionalismo radical, a religião como um instrumento de controle, o capitalismo selvagem e os interesses escondidos por trás da fachada do bem. Mas não para por aí. The Boys também escancara o machismo, presente em todas as estruturas de poder. Mostra como as mulheres são usadas como imagem e silenciadas quando tentam questionar. Denuncia a homofobia, mostrando como atos de representação são frequentemente encenados, sem mudanças reais, e faz tudo isso com humor ácido, exagero e muita violência, física e simbólica. Uma série que dá risada, mas que faz pensar. Uma crítica disfarçada de caos. Mostra um mundo onde tudo é mercadoria, a fé, a militância, a moral, e onde o que importa não é ser bom, é parecer bom, ser vendável, rentável e popular. E cada temporada faz a mesma pergunta, mesmo que não diga em voz alta. Até que onde a gente está disposto a ir, para manter uma mentira confortável. The Boys não é uma história sobre super-heróis, e sim sobre gente, sistemas e o mundo como ele é, quando ninguém tá filmando. Por isso, quando você assistir, lembre, a série não está exaltando e nem brincando, e sim escancarando, gritando. O monstro de capa é o verdadeiro vilão, mesmo que ele se apresente como salvador. E se um dia ele apontar para você, com os olhos brilhando em vermelho, não diga que ninguém avisou. Alisson Félix, pra não parece, mas é política.
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8: Olá, ouvinte da Rádio Paulo Freire, da Universitária FM, e você que nos acompanha pelas plataformas digitais. Puxa a cadeira, aumenta o volume, chama o vizinho. Está começando o programa Cadeira na Rua, Ideias e Culturas Periféricas. Eu sou Wilma Santos, jornalista, residente em comunicação popular, mulher negra de cabelo crespo na altura dos ombros, preso num coque flocado. No programa de hoje, quem puxa a cadeira aqui nos estúdios da Rádio Paulo Freire é Ingrid Farias, para analisar o resultado do primeiro turno das eleições de 2026. No quadro Releitura, um poema do poeta Pedro Bomba. E no quadro Escuta o Som, a Marcha das Mulheres de Montevidéu. Agora no Cadeira na Rua. Vamos conhecer a poesia sonora de Pedro Bomba. Essa musicopoesia nasce da junção do poema Homem Bomba com a trilha O Voo do Arcanjo Miguel, composto por Ugueira e Cláudio Lopes, do álbum Orra, Se Bastam Baixos. Vamos ouvir a poesia sonora Homem Bomba.
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10: Eu tenho aqui, guardado dentro de mim, um monte de bomba, e essa porra toda vai explodir. Vocês estão me ouvindo bem? Eu tenho aqui, guardado dentro de mim, um monte de bomba, e essa porra toda vai explodir. É curto o pavio, tá vendo esses olhos fundos, tá vendo? É porque aqui ninguém dorme. A insônia tem nome de polícia, milícia, tá me entendendo? A nossa casa se chama barraco, o pesadelo tá fardado, armado, vocês estão me ouvindo bem? É pouca vida pra muita morte, é lona preta, é pele preta, é reintegração de posse. Você sabe que vai viver assim, sabe? Não sabe?

gente vai quebrar é tudo. Vai trancar pista, queimar pneu. E não venha me dizer que é vandalismo, não, tá me ouvindo bem? Vandalismo é o que fazer com nossas vidas. Vandalismo é o que fazer com nossas vidas. Pacífico, pacífico só oceano. O nome disso aqui é revolta. Revolta! Aqui todo mundo tem um monte de bomba guardada dentro de si. E com essa porra toda explodir. Aí eu quero ver.

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1: E aí, gostou? Esse poema foi enviado para a Rádio Freire. E você? E você também que pode enviar o poema ou texto literário para o nosso WhatsApp. Anota aí, 21263177. Repetindo, 21263177. A eleição previdencial segue em aberto e vai ser definida voto a voto no segundo turno, mas as urnas já definiram quem vai ocupar as cadeiras no Congresso Nacional a partir de 2027. O resultado mostra mudanças nas forças políticas do país. Votação recorde que também levantam uma questão importante. Quem conseguiu chegar aos espaços de poder e quem ainda continua subrepresentado? E quando a gente traz esse olhar para Pernambuco e para as periferias, a pergunta é a mesma. Os territórios populares saíram dessa eleição mais representados? Há 15 dias a gente recebeu aqui no Cadeira na Rua a Ingrid Farias para conversar sobre como o movimento negro e como as candidaturas que dialogavam com as periferias estavam se organizando para as eleições. Agora, depois do primeiro turno, ela volta ao nosso estúdio para fazer um balanço do resultado das urnas e discutir o que mudou na representatividade e na ocupação dos espaços de poder. Ingrid é uma das coordenadoras da Rede Nacional de Feminista Antiproibicionista, a RENFA, e ativista da Coalizão Negra por Direitos. E é hora de puxar a cadeira no estúdio com Ingrid Farias.
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1: Ingrid, seja bem-vinda. Poderia fazer sua autodescrição para a gente saber como você está hoje?
3: Bom dia, gente. Eu sou Ingrid Farias, eu sou uma mulher negra de pele clara. Eu tô com tranças hoje, com cachos na ponta. Eu tô com uma blusa animal print de onça e tô com adereços de concha ao meu redor. Também eu uso óculos.
1: E para a gente começar, olhando para o resultado das eleições como um todo, qual o recado que acha que as urnas deixou para a gente?
3: Ai, acho que essa é a pergunta mais difícil, a pergunta que está tentando ser respondida por vários lugares aí do Brasil, né? Mas, sem dúvida nenhuma, o recado que as urnas deixam para nós é que nós precisamos reencantar as pessoas a entender o papel da política nas nossas vidas, o papel da política no dia a dia, o papel da política para a nossa existência. Então, as urnas deixaram muito nítido que o povo brasileiro está desencantado com a política, está desencantado com o que a gente vem construindo como projeto de futuro, né? Então, as urnas deixam esse recado e acho que todos e todas nós temos essa tarefa aí nos próximos dias, que é correr em busca de encantar essas pessoas, sobre um projeto que pensa o futuro, um futuro bom para a gente.
1: E o que você acha? As periferias saíram representadas dentro desse cenário todo depois do primeiro turno?
3: Ai, Wilma. Gente, queria poder falar outra coisa, assim, mas quando a gente faz um olhar geral sobre os números, né, aqui em Pernambuco e em vários lugares do Brasil, né, eu tive essa semana, no dia da eleição, eu votei, né, garanti aí o meu papel com a democracia, e depois eu fui para São Paulo participar de uma sala de apuração dos votos, né, para o Quilombo nos Parlamentos, a iniciativa da Coalizão Negra por Direitos, né, que foi realizada aí antes das eleições. E lá a gente teve a oportunidade de olhar um pouco o cenário de todos os estados do Brasil, né? Aqui em Pernambuco, infelizmente, a periferia não saiu representada, né? O que a gente vê na Alep é a renovação de velhos mandatos e a eleição de muito mais mandatos de um campo bem conservador, né? De um campo que tem se mostrado nos últimos anos aqui em Pernambuco contrário à luta das mulheres, contrário à luta dos trabalhadores, das pessoas que vivem nas periferias, né? Então, o cenário não foi dos melhores para nós, mas também não dá para falar que foi só ruim, porque a gente também teve apontamentos que eu acho que são muito importantes, sabe, Wilma? Em 2022, o Quilombo nos Parlamentos indicou 144 candidaturas para serem apoiadas, votadas no Brasil, de pessoas negras, né? E elegeu 26. Esse ano, a gente indicou 126 candidaturas e a gente elegeu 42 candidaturas. Então, tem aí um desejo de votar em pessoas negras, né? Que de 2022 passa de 4 milhões para 2026, que agora foi 22 milhões de votos que pessoas negras receberam, apoiada pelo Quilombo dos Parlamentos, fora outras pessoas negras que também receberam voto por aí. Então, acho que o contexto não é o dos melhores, né? Especialmente para as agendas da periferia, mas há do que celebrar, né? Aqui em Pernambuco, a mulher mais votada foi uma mulher negra, né? Uma mulher que vem do campo popular, do campo tradicional, que foi Dani Portela. Então, acho que é importante que a gente também possa celebrar que existiram contextos, existiram situações que deixaram a gente também, né, entendendo que existe um desejo de votar em pessoas negras comprometidas com a agenda de mudança.
0: Como você falou que foi para São Paulo fazer essa apuração, como é que você vê assim a ampliação da direita e da extrema-direita no Congresso? Quais você acha que esse resultado, o que ele pode significar nos anos para frente, né, na realidade? Temos 4 anos à frente.
3: Gente, o que é que ele pode significar? Vou dizer bem na prática. Assim, o que é que ele pode significar é que a gente continue com a escala 6x1 no Brasil e que essa escala ela ainda piore suas condições. Então, há possibilidades de, nos próximos 4 anos, se um projeto de extrema-direita ganha, da gente ter que lidar com a redução ainda maior de direitos dos trabalhadores. Veja, quando eu tinha 18 anos que eu comecei a trabalhar, a gente tinha direito a 13º, a gente tinha direito a férias, a gente tinha direito à participação na empresa, a gente tinha vários direitos, né? Agora, nesse momento, eu não sou mais uma pessoa CLT, eu tive que passar para um regime PJ por causa de como o sistema vai operando a gente, vai deixando a gente num lugar sem possibilidade. Então, hoje eu trabalho, mas eu trabalho nesse regime de PJ. Então, eu não tenho previdência privada, eu não tenho seguro-desemprego, eu não tenho seguro-saúde, nada. Se acontece qualquer coisa comigo, eu fico sozinha, né, com a minha família, no caso, para poder me ajudar. Então, na prática, nos próximos 4 anos, se a gente toma uma decisão ruim, se a gente toma uma decisão contra nós, o que acontece é que a gente vai ter uma galera lá que vai estar atuando nessa situação, assim, por essas questões, né? E não pelas questões outras, assim, que são importantes para nós, né? Como reduzir a escala 6x1, né? Como a gente poder ter um SUS cada vez mais com redução de filas. Então, nos próximos 4 anos, existe a possibilidade de não ter SUS, da gente privatizar o sistema de saúde brasileiro. Então, o país que teve a maior iniciativa do mundo para a saúde pública pode, nos próximos 4 anos, acabar com essa iniciativa se a gente tomar uma decisão ruim nas eleições.
0: Você tocou num ponto que eu vou trazer até de conhecimento mesmo. Uma época, anos atrás, a gente não tinha direito a... Que na época não era SUS, era o INSS, o INAMPS, antigo INAMPS. Não tinha direito a médico quem não tinha carteira assinada. Nossa. Só tinha direito a médico quem tinha carteira assinada. Então, muita gente da população brasileira hoje se beneficia do SUS sem precisar estar com carteira assinada, estar trabalhando, entre outras. Então, assim, é um olhar até crítico meu que eu tenho da gente não ter o SUS. Como você mesmo disse, é o único país que hoje dá atendimento gratuito à saúde. É o Brasil. A gente não vê em outros cantos. E os outros cantos você tem que pagar.
3: Não, e aqui a gente atende todo mundo, Ilma. Então, assim, chegou uma pessoa estrangeira aqui no Brasil, uma pessoa que... A gente atende. Então, assim, o SUS é o Sistema Único de Saúde. É uma conquista do povo brasileiro, gente. Isso não é uma conquista de um político, não é uma conquista de um presidente. Isso é uma conquista do povo brasileiro. Agora, claro, o presidente que acredita nesse tipo de política vai avançar com esse tipo de política. O presidente que não acredita, como a gente viu de 2018 a 2022, né, com a pandemia aí colocada e a privatização de vários espaços da saúde pública, em vez de a gente investir recurso para poder apoiar a população no momento de maior crise mundial que a gente já teve depois das guerras, e o que a gente viu foi um governo que o tempo inteiro atacava a saúde, atacava o sistema, né, único de saúde e dizia que esse sistema ele precisava ser privatizado e ser pago pelas pessoas. Então, ninguém quer voltar para isso, né? Eu não quero voltar, não.
0: Também não. Mas ainda, continuando nesse impacto que a gente tem, aposentadoria. que também teve reforma da Previdência e piorou a situação para as pessoas se aposentarem. Já perdemos direito e com a extrema-direita perderemos ainda mais.
3: Nossa.
0: Aí eu digo a você, você é PJ. Isso vai impactar lá na frente, na sua aposentadoria.
3: Já está impactando, assim. Tem mês, Wilma, que eu consigo ir lá e pagar o meu INSS. Mas esse pagamento é um pagamento mínimo, né? Então, assim, quer dizer também que lá, quando eu for me aposentar, eu vou receber também um valor mínimo. Então, eu fico imaginando, veja, é isso. Eu sou uma mulher, mãe de um filho único, né? Eu espero que meu filho vá voar, vá viver a vida dele. E eu não quero viver dependendo do meu filho. Assim como eu não quero que nenhuma pessoa, veja, que coisa difícil, né? Você passar a sua vida inteira sustentando sua família, apoiando a sua comunidade. E quando você ficar mais velho, você não ter onde e em quem se apoiar. Mesmo depois de você ter contribuído tanto pro Brasil, pro mundo, pro estado da gente e tal. Então, é muito cruel isso, né? A minha mãe agora, nesse momento, tá num contexto desempregada, né? E não tem acesso a nenhum tipo de política, assim, que possa, nesse momento, ajudar ela a ser reintegrada ao trabalho, porque a minha mãe acessou a política social, a minha mãe se formou pelo ProUni, a minha mãe fez cursos de graduação também cursos de pós-graduação também por causa de políticas de incentivo. Então, existe, né, na minha família um caso concreto de que a minha mãe não vai conseguir se aposentar, né, só daqui a 10 anos, daqui a pouco, assim, né, só daqui a quase 10 anos. Então, é muito tempo para a pessoa ficar sem ter condições de arrumar um trabalho, porque o mercado de trabalho exclui as pessoas quando a gente vai ficando mais velha, né, sem ter um espaço para poder apoiar você, para poder ter uma renda, para poder pagar a sua casa e tal. Então, o contexto de desmonte dessas políticas, que são políticas que foram conquistadas com muita luta, minha gente. A gente parece que é uma besteira, como você falou, né, a carteira de trabalho para ser atendido no tinha que ter carteira de trabalho assinada, né? Parece que é uma besteira, mas foi luta. Teve uma galera que se juntou, que foi lá, que estudou a legislação, que disse, não, vamos ali conversar com as pessoas, para poder convencer as pessoas, e que fez um movimento para essa transformação acontecer. Então, assim, tem que acreditar nesse movimento, porque esse desmonte que está acontecendo é um desmonte que é das nossas vidas.
0: Eu posso falar por mim, né? Eu já sou vó, o etarismo, ele começa depois dos... Depois dos 30,
3: nossa,
0: ele já começa
3: mulher
0: dali,
3: negra,
0: né?
3: Então.
0: E vai adiante. E a gente realmente, o campo é muito disputado e é complicado. É complicado porque a gente já tem uma coisa que torce contra a gente. É bem isso, né? Essas eleições também teve candidato com votação recorde, como a gente sabe.
3: Nossa.
0: Dos dois lados, né? Infelizmente, ou felizmente, vamos dizer assim, porque nós tivemos Érica Hilton, que
3: nossa,
0: teve recorde também.
3: Quadruplicou os votos.
0: E em Minas Gerais a gente teve uma surpresa, né?
3: Foi, grande surpresa. A Anelisa tá aí, eleita com 500 mil votos, né? Uma menina jovem de 21 anos. Nossa, é muito interessante ver, né? Porque a Anelisa, ela vem de uma outra trajetória, né, Wilma? Ela não vem da trajetória dos movimentos organizados, de partido e tal. A Anelisa vem também de uma trajetória das redes sociais, uma trajetória desse momento contemporâneo, né? Da tecnologia, do uso dessas tecnologias, inclusive para poder disputar a sociedade. Uma mulher incrível, né? Muito inteligente e que fez a sua campanha um processo de mobilização, né? Ao mesmo tempo também que no mesmo estado dela a gente tem, né, um cara que o tempo inteiro ataca o direito das mulheres no Congresso Nacional, que é o Nicolas, assim. Ele o tempo todo está atacando as mulheres trans, ele está atacando o direito dos trabalhadores, ele está atacando as pessoas negras, se utilizando dos discursos, inclusive, né, distorcendo. O Nicolas é muito bom de distorcer discurso, né? Então, acho que quando a gente olha para esse cenário, a gente vê o que a gente falou no início, Wilma, assim, a gente tem um Brasil desencantado. A gente tem um Brasil que está muito cansado com um projeto que não encaixa na vida das pessoas. Então, dizem que tem um projeto aí que é o projeto de democracia, liberdade, bem viver. Mas onde está esse projeto na vida da mulher trabalhadora que acorda de 5 da manhã, vai dormir de 10 da noite e tem que acordar de 5 da manhã? Então, o projeto precisa estar na vida das pessoas. Então, quando a gente diminui a escala para 5x2, a gente vê o projeto na vida das pessoas, né? Então, a Anelisa é fruto desse desejo também, né? Desse desejo de votar no novo, desse desejo de ter outros posicionamentos dentro da política. Aqui em Pernambuco, a maior parte da galera que foi eleita foi uma galera, infelizmente, do campo da política velha, né? Pai de alguém, família de alguém, né?
0: Os herdeiros.
3: os herdeiros da política. Então, para... assim, mas também teve votação muito foda, né? Então, Dani foi a mais votada no estado. Veja, uma mulher negra foi a mulher mais votada nesse estado. O estado de Pernambuco está dando um recado aí. Existe um recado sendo dado quando uma mulher negra, com uma atuação impecável nos últimos 4 anos na Câmara, Legislativa, consegue fazer o que fez e convencer a sociedade de que precisa fazer mais. Então, assim, Dani teve 30 mil votos, 30 e poucos mil votos ali em 2022, e a gente está falando que Dani teve 136 mil votos agora. Então, tem um desejo da população de votar melhor, de votar em pessoas negras e de acreditar em gente nova, gente que está chegando para poder mudar a política.
0: Para você que chegou agora, eu sou Wilma Santos, jornalista e residente em comunicação popular. E este é o programa Cadeira na Rua. Hoje, no estúdio da Rádio Paulo Freire, recebemos Ingrid Farias para fazer um balanço do resultado do primeiro turno das eleições, um novo cenário político, a representatividade e a presença das periferias nos espaços de poder. Olha, Ingrid, agora, olhando mais para Pernambuco, o que espera da nova bancada eleita pela Assembleia?
3: Nossa. Eu tenho que celebrar, né? A gente teve reeleições importantes aí no campo progressista, então a gente falou de Dani, mas a gente também teve eleição do Vinícius Castelo, né? O João Paulo também voltou aí para a Câmara, né? A gente teve várias outras, a professora também, Eliette foi eleita, então tem uma galera que foi reeleita que a gente sabe que a gente vai poder contar, sabe, Wilma, nesses próximos 4 anos. Quando eu digo contar, gente? É porque, assim, 4 anos de mandato legislativo, né, na Assembleia Legislativa de Pernambuco, você pode estar ali dentro da Assembleia fazendo legislações, né, e fazendo o monitoramento, observando, porque o papel da Assembleia Legislativa é também monitorar o governo do Estado, né? Então, existe um papel ali, que é um papel que a gente sabe que essas candidaturas, né, essas pessoas que foram eleitas, vão cumprir com a gente. Mas, infelizmente, Pernambuco elegeu uma bancada de maioria conservadora. Então, assim, o que a gente espera ver são cada vez mais projetos que ataquem nossa vida, projetos de segurança pública que não fazem sentido para o modelo de cidade, para o modelo de Estado que a gente quer ter, né? A gente não quer ter um modelo de Estado onde a gente vai no lugar. Eu fui no carnaval esse ano, meu Deus do céu, era mais laranjinha do que a gente no carnaval. Então, não é sobre isso, não é sobre um monte de polícia no meio da rua. É sobre ter iluminação pública na praça, é sobre ter um comércio naquele lugar que possa fazer com que as pessoas vão lá visitar o comércio e aí frequenta. E aí, quando se tem gente frequentando o lugar, a probabilidade de ter um assalto, a probabilidade de ter um estupro, a probabilidade de ter uma violência diminui. Então, a gente está falando desses projetos. E quem foi eleito quer os projetos de mais laranjinha, de mais arma, né? De mais violência, né? Infelizmente.
0: E os laranjinha, vamos dizer assim, que ele tem um público-alvo, né? Porque eu vim para um carnaval, foi até aqui na Vase, a semana pré-carnavalesca, e eu presenciei um grupo que estava à frente de onde eu estava. Eles foram revistados 8 vezes em menos de 2 horas. Por grupos de policiais diferentes. E quando olha, foi uma das coisas que eu tinha dito até a minha filha, que ela mora aqui na Vaz, eu disse a ela, isso aí, se você observar, é o estereotipo que eles já marcam. Como está vestido, se está com camisa, se está sem camisa, se tem cabelo pintado, qual a cor da pele. Se você observar, é esse grupo que é já olhado. E às vezes não, nesse grupo eles não encontravam nada. Mas foram 8 vezes. Saía um grupo de policial e encostava outro. E essa experiência eu vivi. E eu contei, para você ter uma ideia, né? Voltando a falar do segundo turno, a presidência vai ser realmente voto a voto, pelo que a gente viu no cenário do primeiro, né? E o que esperar dele?
3: Esperar é a disputa grande das mentes e dos corações das pessoas, assim. Então, se a gente acha também que essa eleição a gente vai conseguir ganhar só indo lá votar, isso não vai acontecer. A gente precisa, né? Esse é o momento, infelizmente, é de 4 anos, muito triste. Mas esse é o momento da gente refletir com as pessoas. E aí, gente, é importante, assim... As pessoas pensam diferente da gente, né? Ninguém pensa igual. Tipo, a minha cor preferida... Qual é a tua cor preferida, Wilma?
0: Amarelo.
3: Amarelo. A minha cor preferida é roxo. Então, assim, as nossas cores preferidas não são iguais. Mas eu tenho certeza absoluta, Wilma, que vai ter outras coisas que a gente pensa que são muito parecidas. Assim como vai ter milhares de outras coisas que a gente pensa que são muito diferentes. Então, para a gente construir uma relação, a gente não precisa o tempo todo estar dizendo, ah, eu não gosto de amarelo, não gosto de amarelo, não gosto de amarelo. Não, eu posso dizer, Wilma, vê, eu gosto de roxo, teu amarelo é bonito, né? O que é que a gente pode construir aqui de outras cores nesse lugar? Então, existe um lugar do ponto de você ter o desejo genuíno, gente, de ouvir as pessoas, de entender o que é que passa na cabeça de uma pessoa que diz, por exemplo, que vai votar numa candidatura de extrema-direita. Então, isso não é uma coisa que está fora das nossas vidas. Veja, na nossa família tem pessoas que vão votar na extrema-direita, né? No nosso bairro tem pessoas que vão votar na extrema-direita. Na nossa faculdade, né? No, em qualquer lugar, tem no Tinder, gente. Tem lugar, tem gente que vai votar de extrema-direita. Então, tem gente que vai votar de extrema-direita em tudo quanto é canto, né? Só que existe uma possibilidade de você fazer um diálogo com essas pessoas, de você encantar essas pessoas com coisas que não necessariamente precisam ser as coisas que afastam vocês, mas as coisas que unem vocês. Hoje eu estava fazendo uma análise sobre quantos PLs o Flávio Bolsonaro aprovou enquanto ele estava senador da República. E é vergonhoso ver que um homem passou 7 anos com o dinheiro público sendo pago e que ele não fez nenhum tipo de política importante para o povo brasileiro. Então, você tem condições de disputar as pessoas, né? Tem pessoas que não dá, não. Não dá, não. Mas tem gente que quer ouvir você, que quer ser ouvido por você. Então, fala, minha gente.
0: Vamos trazer o território novamente para a nossa conversa. As periferias conseguiram transformar voto em representação política ou ainda são muito procuradas nas campanhas e pouco ouvida depois das eleições?
3: É o clássico, né? Se você vê, por exemplo, a compra de votos, ela acontece majoritariamente nas periferias. Houve muitas denúncias de compra de voto aqui em Pernambuco, nessa eleição, no espaço que a gente montou de monitoramento sobre as eleições em São Paulo, a gente recebeu diversas denúncias de várias situações no Brasil inteiro, de compra de voto, de impedimento, né? Houve o caso, inclusive, da rede do Rio de Janeiro, onde vários pontos de votação foram mudados de dia para noite, né, de pessoas que moravam em determinada parte do Rio de Janeiro, que era a Rede da Maré, e que tem uma tendência a votar no presidente Lula. Então, existe um projeto político, existe uma organização política, né, que tem cada vez mais explorado o nosso voto, explorado a nossa presença nesse espaço. Então, o voto, gente, é a arma. O voto é a possibilidade que a gente tem de fazer com que as pessoas que a gente não acredita não cheguem ao poder. Porque quanto mais poder pessoas que estão atacando a gente têm, mais contra nós elas vão fazer. Então, a busca do voto pela periferia, ele acontece porque na periferia falta tudo, né, Wilma? Pô, falta tudo. E falta duas coisas, principalmente. Informação. Falta muita informação. Meu Deus, a gente é informado, né? Tem pesquisas falando disso. Pelo WhatsApp, pelo Instagram, hoje em dia, ninguém mais assiste um jornal, ninguém mais lê nada.
0: Eita, você falou numa coisa que agora eu vou lembrar, que eu vi uma reportagem que em São Paulo eles estavam trocando os folhetos. Aí tinha a fisionomia
3: de um candidato. E
0: para detalhe, eu vou dizer o candidato. Lula e o número de Flávio.
3: É sobre isso. Então, eu estava até vindo para cá, Wilma, eu parei o carro ali, porque a gente está montando um grupo aqui em Pernambuco, queria que vocês estivessem atentos a isso, que é um grupo para poder defender a democracia aqui em Pernambuco. Chama Negros pela Democracia, né? Negros com um projeto progressista. E de ontem para hoje, né, que a gente montou esse grupo de WhatsApp, que é um grupo onde a gente está organizando as ações que a gente vai fazer para poder defender a democracia nesses próximos dias, foi atacado 3 vezes. Então, 3 vezes a gente teve que parar o grupo, fechar o grupo, tirar as pessoas, apagar as mensagens e tal. Então, existe uma estratégia coordenada do lado de lá para poder atacar a gente. Porque não é possível que a pessoa tire um horário do dia da vida da pessoa para poder vir ficar fazendo balbúrdia no outro grupo que você não gosta. Minha gente, faça seu grupo, entendeu? Faça o seu grupo por aí, não fique vindo atrás do grupo dos outros, não. Então, esse tipo de estratégia, irmão, é o tipo de estratégia para poder desmobilizar a gente.
4: para poder. E é, inclusive, a segurança digital. É, inclusive, o debate sobre Big Techs, o debate sobre quem controla. Quem controla esses aplicativos? Quem controla o Instagram? Quem controla o Facebook? Quem é que está por trás dessas grandes redes sociais que a gente faz vídeo, que a gente faz aqui áudio, que a gente faz programa e que chega em pouca gente? Então, esses são muitos debates que estão aí colocados. É bom na eleição, né? Porque na eleição surge todas as pautas que a gente fica falando o ano todo e que, às vezes, as pessoas não estão com tempo mesmo para ouvir. Mas na eleição, a pessoa para ouvir. Então, dá para a gente conversar com muita gente.
0: É, realmente, a gente precisa entender essa indústria de desinformação para a gente poder combatê-la de certa forma corretamente. Se você ligou o rádio agora, eu sou Wilma Santos e hoje no Cadeira na Rua a gente conversa com Ingrid Farias sobre o que as urnas mostraram no primeiro turno, quem conseguiu chegar ao espaço de poder e como as periferias aparecem nesse novo cenário político. No Escute o Som de hoje, a gente vai ouvir A Paisagem Sonora. Foi gravada por Catarina Polônio no meio da Marcha das Mulheres em Montevidéu, no Uruguai, no dia 8 de março de 2026. O trecho que vamos ouvir é um alerta contra o feminicídio, que acontece todos os dias na nossa frente. Vamos ouvir?
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6: Marcha do Dia das Mulheres. Eu estou na frente da Plaza del Entrevero em Montevideo.
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1: Você acha que os políticos eleitos precisam estar mais atentos aos sons que ecoam das manifestações na rua?
2: Com certeza. Com certeza absoluta. Porque as manifestações que ecoam na rua, o ano inteiro, veja, não tem manifestação de partido político nenhum que vai todo ano para a rua para poder defender uma agenda de melhorar a vida das mulheres como 8 de março. Não tem. Não há registro de nenhum tipo de manifestação neste país que se relacione, que se compare ao levante que as mulheres fazem no 8 de março em todos os estados do Brasil. Não há outra atividade, outro movimento que no dia 20 de novembro faz um levante em todo o Brasil para poder celebrar uma conquista recente, inclusive, da definição de um feriado nacional no 20 de novembro, mas, acima de tudo, demarcar a resistência e a luta negra. Todo ano, o movimento negro ocupa as ruas, demarcando o histórico de resistência e as necessidades de avanço, né? Se a gente for parar para olhar, todo ano, o grito dos excluídos, aqui e em todos os lugares do Brasil, vai às ruas com os trabalhadores e trabalhadoras de todos os lugares e cantos do mundo para poder demarcar a soberania, a democracia e os direitos da classe trabalhadora. Então, se eu ficar falando aqui, tipo, tem a festa da Boa Morte, que acontece lá em Cachoeira, na Bahia, há mais de 100 anos, veja. Existe uma irmandade lá em Cachoeira, na Bahia, chamada Irmandade da Boa Morte, que é uma irmandade que está há mais de 100 anos fazendo o processo de apoio, fortalecimento, criação de rede, reivindicação de uma sociedade sem racismo, de uma sociedade onde as pessoas negras sejam reconhecidas como seres humanos. Então, veja, falei só quatro aqui, mas eu podia passar o resto do dia aqui falando, Ilma. Então, essa capacidade de mobilizar, essa capacidade de ir às ruas, essa capacidade de fazer da luta algo que é celebrante também, porque um ato, ele não é só um ato de reivindicação, ele é um ato de celebração. É bonito quando a gente chega... Eu organizo o ato, né, gente, desde que eu tinha 16 anos de idade, que eu faço parte do fiz parte do movimento secundarista, movimento universitário, partido, fiz parte de tudo, né? Hoje eu sou parte do movimento negro, do movimento feminista, mas já tive muito desses lugares. E, assim, todo ato que a gente organiza, quando a gente chega no ato, a gente vive uma experiência. Existe uma experiência colocada em você ir para as ruas publicamente e declarar o seu pensamento. É legal, é gostoso, é bonito, né? Então, com certeza, os partidos precisam entender e aprender com as estratégias de mobilização do movimento social e, acima de tudo, ouvir o que a gente está falando.
1: Pronto, já que estamos falando do ato, ontem os estudantes da UFPE fizeram uma grande manifestação e depois fizeram uma caminhada para a Praça da Várzea. Você acha que as ruas vão ter mais mobilizações nesse segundo turno?
2: Eu acho. Eu acho que as ruas vão ter mais mobilização de todos os campos. Então, é diferente, né? A gente está vivendo uma eleição muito atípica. Todo mundo está falando isso, né? A sensação no dia da eleição, a internet. Claro que está ali a violência política, está ali os ataques, está ali a disputa e tal. Mas tem uma sensação que é uma sensação, inclusive, que foi para as urnas, que é a sensação da galera que não foi votar. A galera que não está nem aí, que prefere pagar a multinha de R$3, que... né? Não vai fazer diferença e tal. Então, tem uma apatia por esse voto, tem uma apatia por esse momento, que é uma apatia que precisa ser reconquistada, sabe? Existe a política do encanto, Ilma. A gente precisa se encantar para a gente poder fazer alguma coisa, né? Eu, em casa, eu limpo a minha casa porque eu sou encantada de deitar numa casa com um cheirinho de desinfetante. Meu Deus, é para mim uma maior alegria. Então, existe um encanto que você faz para poder você... fazer uma tarefa, cumprir uma tarefa. Que encantamento tu vai fazer para poder o povo brasileiro ir votar naquele domingo, dia 25? Tem que encantar o povo, né? Por que o povo brasileiro vai sair da sua casa domingo, dia 25, para ir votar? Então, tem que haver um encantamento, né? A gente precisa saber pensar, né, provocar e, além de tudo, inspirar as pessoas a se encantarem e, domingo, fazer aí a grande mágica da revolução da gente, que é ter um bem viver e uma vida melhor para frente.
1: Oi, Ingrid, e antes da votação do primeiro turno, você esteve aqui conosco falando sobre o quilombo dos parlamentos, que foi uma estratégia de articulação para fortalecer as candidaturas negras comprometidas à pauta racial. E agora, a disputa parlamentar já terminou. Qual a estratégia para o segundo turno em 2026?
2: A estratégia é guerrilha, gente. Estratégia de guerrilha. É ir à luta, entendeu? Então, assim, a estratégia foi pro ônibus de manhã cedo. Minha irmã, ela sai 4 horas da manhã para ela ir trabalhar. 4 horas da manhã ela tá lá na parada de ônibus virando voto, entendeu? Dizendo, mas mulher, tô aqui 4 horas da manhã, tu vai votar naquele... Não, não pode, a gente tem que votar no que vai melhorar a nossa vida e tal. Então, a ordem é guerrilha. Mas não é a guerrilha, gente, veja, não bora ficar no campo, né? Que é o campo confortável, que é o campo da guerrilha da violência. Porque é muito fácil a gente ficar falando para as pessoas, ah, você é burro, ah, você é idiota, ah, você... É muito fácil a pessoa ficar xingando as outras pessoas. Difícil mesmo é você ter argumento para poder ouvir a pessoa, convencer a pessoa. Isso é o difícil. Então, a nossa guerrilha é uma guerrilha, além de tudo, uma batalha espiritual fortíssima, entendeu? Mas também uma guerrilha de você disputar as pessoas, de você olhar para as pessoas, de você ouvir as pessoas. Essa é uma guerrilha da entrega, essa é uma guerrilha do encanto. Então, que a gente consiga fazer com que essa guerrilha, nesses próximos dias aí, sejam a nossa estratégia, a nossa arma. Dá para a gente vencer uma guerra, gente. Eu sou uma mulher de orixá, né? Eu sou filha de Oxum. E na minha casa, existe uma história que é contada muitas vezes, que é como Oxum, ela vai para a guerra, ela vence uma guerra sem nem ir para a guerra. Então, a Oxum venceu a guerra sem nem ir para a guerra. Então, a gente não precisa estar atacando as pessoas para poder avançar com o nosso projeto. Porque isso é o que faz o outro lado. E a gente não quer, de jeito nenhum, fazer uma disputa sobre quem é mais ou menos desse lado ou de outro. A gente quer um Brasil melhor, inclusive para essa galera, né? Então, assim, bora encantar as pessoas, bora na guerrilha do encantamento.
1: É, como você falou em guerrilha, né? A gente viu candidaturas de grupos historicamente subrepresentados alcançarem votações expressivas, como foi aqui em Pernambuco o caso de Jones Manuel, do PSOL, e Rosa Morim, do PT. O que esperar da atuação desses parlamentares em uma Câmara Federal da maioria conservadora?
2: Eu tenho certeza absoluta que o que eu posso esperar de Jones e de Rosa é resistência. Certeza absoluta. Então, assim, eu confio muito tanto em Rosa quanto em Jones Manuel. Eu conheço os dois muito antes de ambos serem parlamentares eleitos ou candidatos. São pessoas que vieram da trajetória do movimento, da organização coletiva e política. E isso, como eu falei aqui em outras edições dessa conversa, que eu adoro vir aqui, gente, me chama sempre. Como eu falei em outras edições dessa conversa, são pessoas que acumulam diferente para poder fazer política. Então, assim, quem vem do processo de organização coletiva consegue ouvir mais, consegue formular coletivamente sobre quais são as necessidades, não individuais, mas coletivas de uma sociedade. Porque a sociedade, a gente vive em coletividade, a gente não vive a sociedade sozinha, né? Por mais que a gente fique lá na nossa casa, né, às vezes, assim, um pouco amuadas, ainda assim, a sociedade é vivida com a coletividade. Então, essa capacidade é uma capacidade que Jones e Rosa têm, e eu tenho certeza absoluta que Jones e Rosa vão estar no Congresso sendo nossos aliados aqui em Pernambuco, né? E, acima de tudo, sendo defensores da democracia brasileira, né? Além de serem bonitos e irem deixar o Congresso ainda mais bonito, uma estética bonita, entendeu? Precisa ter estética política também.
1: No plano estadual, tivemos uma mulher negra, como você já falou aqui, Dani, teve uma votação bem expressiva mesmo. Qual é o impacto da candidatura dela na Assembleia Legislativa?
2: Para mim, o impacto é a continuidade de um trabalho incrível, de um trabalho incansável por um Pernambuco melhor. Dani, na Assembleia Legislativa, nos últimos 4 anos, eu acompanho Dani também há muito tempo, né? Dani foi candidata a governadora, não sei se as pessoas lembram aqui, mas em 2018 Dani foi candidata a governadora, teve 300 mil votos nessa cidade, né? Não é para qualquer coisa. Então, Dani, quando foi eleita em 2020, para vereadora da cidade do Recife, foi eleita com uma boa expressão, fez um trabalho incrível na Câmara dos Vereadores em Recife, né? Montou a Comissão de Igualdade Racial, atuou com agendas que fazem importância para a vida das mulheres, né, para a luta das pessoas trabalhadoras e tal, dos professores também. Ela vem dessa classe, né, de professores e professoras. Então, Dani, ela é, para nós, a renovação de um compromisso. Dani, inclusive, foi fundamental no processo de organização da Marcha das Mulheres Negras, né? Foi uma das parlamentares que, do Brasil, né, várias parlamentares no Brasil todo estiveram apoiando a Marcha das Mulheres Negras, e Dani, aqui em Pernambuco, foi defensora incansável de que as mulheres negras tivessem o direito de ir para a marcha, né, de passar esse ano inteiro indo fazer formação no estado todo sobre o que significa reparação, o que significa bem viver. Então, para mim, Dani é um mandato do comprometimento de uma agenda de bem viver para o estado de Pernambuco. Dani vai ser nosso fechamento por mais 4 anos. E do jeito que ela trabalha, vai vir coisa boa por aí, né? Só que vai vir resistência, porque a Câmara não está tão boa para nós, né? Então, a gente precisa seguir apoiando Dani, a gente precisa seguir apoiando Rosa, Jones e várias outras candidaturas que foram eleitas. Porque a violência política é o que vai vir agora, né? Então, a gente precisa continuar juntos, assim, não só daqui a 4 anos.
1: Para quem conseguiu chegar agora a esse espaço, qual o desafio para transformar essa presença em representação de verdade, em mudanças concretas para essas populações?
2: São muitos os desafios. O desafio do encantamento, encantar as pessoas, o desafio de preparar as pessoas. Não dá para a gente colocar na política, gente, qualquer pessoa. Ah, a pessoa fala bem. Ah, a pessoa tem uma causa ali e tal. Mas eu já apoiei gente na política que eu me decepcionei profundamente com a atuação, né, com o posicionamento. Então, a gente precisa ter muito cuidado com a preparação das nossas lideranças. As nossas lideranças não podem ser preparadas para ter uma carreira solo na política. As nossas lideranças precisam ser preparadas para poder construir a política como instrumento da transformação coletiva, né? Então, existe o desafio de preparar bem as pessoas, existe o desafio de encantar as pessoas, existe também o desafio de que a gente possa, né, a partir desse processo de representação também, construir estrutura. Assim, hoje, os partidos são os maiores dificultadores da presença, da participação, né, da boa experiência de candidatura e tal, de mulheres negras e tal. São muitos casos de violência política, são muitos casos de dificuldade para poder fazer a negociação com o partido sobre que lugar a gente ocupa num processo eleitoral, né? Então, a gente está falando que é importante que todos esses setores se juntem para que a gente possa avançar com representatividade. E que representatividade só não importa. Porque, veja, não basta ser só mulher, né? Às vezes a gente é mulher e a gente vai lá e defende a lacreadora para qualquer mulher que é pobre, né? Às vezes a gente é mulher e a gente vai lá e defende que a mulher tem que voltar para casa e não pode mais ter direito ao voto, né? Uma deputada que foi eleita em São Paulo disse que as mulheres, inclusive, é bom todo mundo saber, disse que as mulheres precisam voltar para casa, precisam voltar para a cozinha, que as mulheres precisam perder direito ao voto, que as mulheres precisam voltar a ter autorização do marido para poder fazer laqueadura. Então, tem uma galera, gente, que está aí atuando contra a gente, contra elas mesmas, diga-se de passagem, né? Claro que por debaixo dos panos eles são bem diferentes, né? Mas tem uma galera atuando contra nós mesmas, assim. Então, representatividade por representatividade não serve, não vai mudar o nosso futuro.
1: E daqui para frente, com o movimento negro e as periferias podem continuar ocupando, disputando mais espaço na política, para além do período eleitoral?
2: Essa é a grande questão, Ilma. Acho que você deu já a chave, né? Esse momento, ele acaba ali dia 25. A gente vai estar de punho erguido, fazendo a luta, até dia 25, de forma direta, né? Inclusive, procura a gente, Articulação Negra de Pernambuco. Temos várias atividades que a gente vai fazer em defesa da democracia nos próximos dias. Beleza, a gente vai vencer esse momento aí, a gente vai vencer. E depois que a gente vencer esse momento, a gente vai precisar parar para refletir, Wilma. Porque 4 anos atrás a gente disse a mesma coisa para esse governo, né, para o nosso presidente, para os nossos parlamentares, para a política. Enquanto a periferia, enquanto a população brasileira, enquanto o trabalhador e a trabalhadora não estiver no centro dos projetos de futuro, não tem projeto de futuro certo. Então, nos próximos 4 anos, não dá para ficar só nesse lenga-lenga de querer vir voltar a falar com um trabalhador de política daqui a 4 anos. Né? Tem que fazer igual a Érica Hilton, ao Rick, que foi eleito, maravilhoso, ao Rick também, de botar a pauta para ser conversada no dia a dia do ano, entre as eleições. Porque é nesse movimento que a gente disputa as pessoas. É como a gente falou, a gente está na guerra da desinformação. Então, é o nosso papel também informar as pessoas. É o nosso papel. Assim, eu não sou de rede social, mas eu até voltei para a rede social esses dias para falar com as pessoas que estão ali na rede social, né? Conversando, me vendo. Às vezes, a pessoa quer ir lá só ver a vida da gente, né? A gente aproveita e fala de política, né? Então, precisa também a gente usar todas as ferramentas que a gente tem. E, nos próximos 4 anos, não dá para ficar cego diante das questões. Não dá para não fortalecer o movimento de mulheres, o movimento negro. A gente precisa fortalecer esses movimentos como sendo os movimentos que seguram a democracia. Porque agora, quem está indo para a rua fazer um monte de ato, atividade, não sei o quê, não são só os partidos, não. São os movimentos sociais dos professores, dos trabalhadores, das periferias, dos povos indígenas, povo de terreiro. Tem comitê aí de tudo quanto é coisa para poder fortalecer a democracia nesse próximo período. Então, se essas organizações não são fortalecidas, a democracia não é fortalecida. Se o trabalhador nos próximos 4 anos não vê a vida dele melhorar na prática, também não vai continuar encantando. Então, tem um desafio, uma tarefa, né, que é a tarefa central da vida da gente. Precisa ser a tarefa da vida da gente, gente. Que é seguir encantando as pessoas a olharem para a política como um instrumento de transformação. A política pode ser um instrumento de transformação. Ela só não é um instrumento de transformação quando está na mão desse pessoal aí que não gosta da gente, né? Mas, no geral, a política, ela foi criada, ela foi pensada e ela pode ser usada para transformar a vida da gente para melhor, né?
1: A eleição é muito importante, mas não resolve tudo. Então, precisamos ter participação política no dia a dia, inclusive indo para as ruas quando for necessário. Estamos recebendo mensagem de João Adalto Souza, Gorky Mariano e Ana Longman. Muito obrigada pela audiência, pessoal. Ingrid, infelizmente, nosso papo chegou ao fim.
2: Ah.
1: É uma pena, né? Tava muito bom. Mas, para fechar, quer deixar um recadinho final para quem vive nas periferias e quem realmente está na busca dessa luta?
2: Quero, gente. Gente, a vida, a vida ela é difícil, né? É para todos e para todas nós que a gente não nasceu em berço de ouro. Tem muitas coisas que atravessam a vida da gente, né? A rua cheia de buraco, alagada, é o ônibus que não chega no horário, é aquele motorista que queima a parada. Então, tem muitas coisas que atravessam a vida da gente. E tudo isso que atravessa a vida de vocês tem a ver com a política. Então, o horário que vocês chegam no trabalho, o trabalho de vocês, a forma como o patrão, a patroa de vocês trata vocês, a educação, o acesso dos filhos de vocês a uma rua calçada para poder brincar de bola de gude, né? Então, tudo isso é política. Tudo isso é decidido pela política. Então, é importante que nesses próximos dias a gente possa olhar para a nossa vida e entender onde é que a gente quer melhorar a nossa vida. Eu sei exatamente onde eu quero melhorar a minha vida. Eu quero que na minha casa tenha água todo dia. Eu moro em Olinda e não tem água todo dia. Então, já faz 3 dias na minha casa que eu não tenho água. Eu não posso lavar roupa, eu não posso lavar meu quintal, eu não posso dar banho na minha cachorra, eu não posso cuidar dentro da minha casa das minhas plantas como eu gosto e tal. Então, tem um objetivo, né? E para eu alcançar esse objetivo, eu preciso entender como é que eu alcanço ele. E eu só vou alcançar ele se eu tiver um governo, se eu tiver um presidente, se eu tiver pessoas que estão no Congresso que estão também entendendo que essa é uma prioridade. Colocar água na minha torneira. Então, vamos parar para pensar. Quem é que está fazendo e atuando pela sua prioridade? Quem foi que fez o SUS? Quem foi que fez o SAMU? Quem foi que fez investimento em ProUni, em FIES, em universidade pública? Quem construiu mais universidade pública? Quem construiu hospital? Né? Então, a gente está falando de trabalho concreto. A gente não está falando de 3 projetos no Senado Nacional que não tem nada a ver com a vida do povo brasileiro. Né? Um projeto sobre bateria elétrica de carro, um projeto sobre negócio de segurança pública. Então, assim, a gente quer uma galera que sabe fazer política. A gente quer uma galera que sabe fazer política para a vida da gente. E não precisa, gente, gostar de todo mundo. Não precisa, de verdade mesmo. A gente não precisa amar quem a gente vota. O que a gente precisa é entender que aquela pessoa vai estar comprometida e estar comprometida em cobrar essa pessoa, porque esse também é o nosso papel. Por isso que tem que se mobilizar, Wilma, ir pra rua e tal. Não tá fazendo, não. Vai pra rua para poder cobrar, né? Seja de direita, seja, vai pra rua igual pra gente poder cobrar, né? Então, a gente vai estar aí na luta, junto. E contem com a gente, o Movimento Negro em Pernambuco está disposto a seguir apoiando, defendendo a democracia. E porque senão, minha gente, não vai ter nem Rádio Paulo Freire. Vocês sabem, né? Que eles querem atacar até a comunicação. Então, bora lá, porque a audiência precisa continuar aumentando, né?
1: Obrigada, Ingrid, por você estar aqui hoje. Muito obrigada pela sua presença. Dando continuidade à Cadeira na Rua, sabe a música que abriu o programa hoje? Se chama Quilombo Groove, do Chico Science e Nação Zumbi. A faixa está no disco Afro-Sibélia, lançado em 1996. Chico Science, além do interesse pela música, também tinha preocupação com o coletivo e com o social. Quem conta melhor essa história é Catarina Polônio, no quadro Som do Dia.
0: Corre, vai começar o Som do Dia.
3: A gente ouve Bom Tom Rádio com A Cidade.

do Peixe tinham feito parte da banda Orla Ob e da Legião Hip Hop, pioneira do movimento em Rio Doce, Olinda. E na época da Legião Hip Hop, Chico gostava de catar caranguejo perto de casa com os amigos. E o dinheiro da venda do caranguejo ele gastava nas festinhas de funk e de hip hop do bairro. Dá pra perceber que por onde passava, Chico ia conhecendo e agregando pessoas com os mesmos gostos musicais. E foi com uma formação parecida com o que seria Nação Zumbi que surgiu a banda Lostal, que a gente ouve agora com a música Etnia.

Alô Stal se fundiu ao Lamento Negro, grupo de samba reggae de Olinda, e Chico Vulgo passou a se chamar Chico Science por causa da alquimia dos ritmos. E assim surgiu a Chico Science Nação Zumbi. O nome faz menção tanto ao Maracatu Nação e a Zumbi dos Palmares, quanto ao Zulu Nation do África Bambata. E não era só a música e a tecnologia que chamavam a atenção de Chico, os problemas sociais também. No início dos anos de 1990, Recife foi considerada a quarta pior cidade do mundo para se viver. Esse dado aparece na letra da música que está no primeiro disco da Chico Science Nação Zumbi. A faixa se chama...

Francisco de Assis França, mais conhecido como Chico Sainz, nasceu no Recife no dia 13 de março de 1966. Sua infância foi vivida entre o bairro de Santo Amaro, em Recife, e a segunda etapa de Rio Doce, em Olinda. Em Olinda, ele morava numa área perto do mangue e que, quando alagava, os caranguejos invadiam as casas. Na sua vida adulta, ele viria a se tornar cidadão do mundo graças ao sucesso. O primeiro disco da Chico Sainz, Nação Zumbi, foi lançado em 1994, com o nome Da Lama ao Caos. E em 2022 foi considerado um dos melhores discos de MPB dos últimos 40 anos. É neste disco que está o monólogo Ao Pé do Ouvido que a gente ouve agora.

0: Monólogo ao pé do ouvido faz o salve a líderes populares como Zapata e Lampião e a movimentos sociais como Panteras Negras. Os artistas que fizeram parte do movimento Mangue tinham em comum um engajamento político e a vontade de mudança social. A banda Chico Sainz Nação Zumbi foi a principal referência do movimento Mangue e conseguiu extrapolar as fronteiras de Pernambuco, indo parar em novela da Globo. Na trilha sonora de Tropicalente, que estreou no final de 1994, estava sendo instigada a Praieira. O nome faz alusão à Revolução Praieira, que aconteceu em Pernambuco entre 1848 e 1850.
1: Cerveja antes do almoço é muito bom.

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1: O Cadeira na Rua fica por aqui. Esta é a edição do dia 7 de outubro de 2026 e fica disponível nas plataformas digitais. A produção foi de Wilma Santos e Catarina Polônio. Operação de áudio, Daniel Alexandre. Streaming e supervisão de Catarina Polônio. O programa Cadeira na Rua é uma realização da Residência em Comunicação Popular da Rádio Paulo Freire, apoiada pela Fundação de Amparo à Ciência e à Tecnologia de Pernambuco, FACEP. Coordenação do projeto, Ivana Fechini. Supervisão pedagógica, Paula Reis. O programa Cadeira na Rua volta na próxima semana, neste mesmo dia e horário, quarta, às 11 horas. A reprise aos domingos, às 9 horas, na Rádio Universitária FM. Ficamos com a mensagem de Conceição Evaristo. A nossa escrevivência não é para adormecer as... A nossa escrevivência não é para adormecer os da casa grande. Pelo contrário, é para incomodá-los em seus sonos injustos. Até a próxima.
2: Onze horas e 56 minutos.
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5: Lucy, você é pernambucana?
6: Eu sou pernambucana, nascida em Recife, nasci na maternidade São João da Escócia, em Tijipió, porque não deu tempo da minha mãe chegar lá em Recife.
5: Eita!
6: Porque a gente morava em Socorro, Jaboatão. Aí eu nasci no comecinho de Recife, assim, em Tijipió. Mas eu sou metade baiana, que meu pai era baiano, foi transferido para Pernambuco, em Garanhuns, e conheceu a minha mãe lá, em Garanhuns. Então, a gente se auto-intitula, segundo Jomar Muniz de Brito, que está no meu filme JMB, o Famigerado, nós somos Peba, que é Pernambuco, Peba, Bahia.
5: Sim.
6: 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Eu sou Peba, eu até disse isso na cara dele. Eu disse, Caetano, eu sou mais Peba que você. Aí ele, por quê? Eu digo, porque eu sou de sangue, você é só adquirido.
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12: Olá para você, ouvinte da Rádio Paulo Freire. Aqui quem fala é Lorena Rocha, estudante de jornalismo da UFPE, e sejam muito bem-vindos à seleção musical de hoje. A literatura é uma das expressões artísticas mais antigas que existem, seja por meio de poemas, obras de ficção, fantasia, relato pessoal ou outros gêneros. Todo texto acende uma chama de questionamento, criatividade ou admiração em nós, nos fazendo lembrar que a realidade por si só nunca basta. Um bom livro pode ser o maior dos companheiros ao longo da vida, mas você já parou para pensar em como seria a melodia do seu livro favorito? E se a história que estamos acostumados a entrar em contato somente pelas palavras no papel fossem reinterpretadas através de notas musicais? É justamente com a intenção de explorar esse mundo que hoje a Seleção Musical tem como tema músicas inspiradas em livros. E a primeira música da nossa seleção musical tem como inspiração um dos maiores livros de Jorge Amado e um clássico da literatura brasileira, interpretada pelo cantor Agenor Ribeiro quando ele tinha apenas 12 anos. Vamos escutar agora Capitão de Areia, uma composição de Oswaldo Mateus e Zé do Violão.

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1: Acabamos de escutar a música Capitão de Areia, uma composição de Oswaldo Mateus e Zé do Violão, com interpretação de Agenor Ribeiro. A música é inspirada no famoso livro Capitães de Areia, de Jorge Amado. Publicado em 1937, a trama acompanha a vida de um grupo de meninos em situação de rua, que vivem em um trapiche e sobrevivem de furtos na cidade de Salvador do século XX. Com uma abordagem sensível e forte aos temas de desigualdade e marginalização social, Capitães da Areia permanece um dos maiores livros nacionais que temos, justamente por retratar uma realidade de injustiça social que permanece atemporal. Fato que, inclusive, levou o livro a ser censurado e queimado durante o Estado Novo de Getúlio Vargas, na década de 30. E a próxima canção também é inspirada em outro clássico da literatura brasileira, dessa vez de uma das maiores autoras femininas que temos. Vamos ouvir agora A Hora da Estrela, de Pato Fu.

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1: Acabamos de escutar a música A Hora da Estrela, da banda Pato Fu. O livro homônimo de Clarice Lispector, que inspirou a música, conta a história de Macabeia, uma jovem alagoana de 19 anos que vive na cidade do Rio de Janeiro em meio à pobreza, à solidão e à invisibilidade social. Embora o destino de Macabeia não seja o mais esperançoso no livro, na música, a banda transforma a trajetória da protagonista, ao transmitir uma mensagem de superação, reforçando como todos têm o seu momento de reconhecimento e brilho próprio. E para continuar a nossa seleção musical de canções inspiradas em livros, a próxima faixa nos leva diretamente para um dos grandes clássicos da literatura espanhola. Será que você consegue adivinhar qual foi o livro de inspiração para ela? Pode soltar!

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1: Escutamos agora a música Don Quixote, da banda Os Mutantes. Ao som experimental do grupo que surgiu nos anos 60, escutamos nomes como Sancho e Dulcinea, alguns dos famosos personagens criados pelo escritor espanhol Miguel de Cervantes. O livro Don Quixote, publicado originalmente no século XVII, é uma sátira aos romances de cavalaria, contando a história de um fidalgo de meia-idade que enlouquece após ler inúmeras histórias de cavalaria e passa a desbravar o mundo como um cavaleiro. E a próxima música também é sobre um grande clássico europeu, mais especificamente na voz de Kate Bush. Vamos escutar agora a canção Wuthering Heights, inspirada no livro O Morro dos Ventos Uivantes.

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1: Acabamos de escutar a música Huddering Heights, da cantora inglesa Kate Bush. Este foi o primeiro single de Kate. A cantora escreveu essa canção apenas com 18 anos e sem nunca ter lido o livro, marcando o início de uma carreira promissora, pois ele logo alcançou o topo das paradas britânicas em 1978. Já o livro que inspirou a música é um dos grandes clássicos da literatura inglesa, O Morro dos Ventos Uivantes. A obra, publicada em 1847 por Emily Bronte, conta uma história de paixão obsessiva, conflitos sociais e vingança. E a próxima música traz um livro que marcou a vida de muitas crianças e adultos também, trazendo mensagens fortes que atravessam gerações. Inspirado na história do Pequeno Príncipe, vamos ouvir Busca Vida, da banda Paralamas do Sucesso.

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1: Acabamos de escutar a música Busca Vida, da banda Paralamas do Sucesso. Tanto a música quanto o clipe fazem referência ao livro O Pequeno Príncipe. A história, que foi publicada primeiramente em 1943, no meio da Segunda Guerra Mundial, cativou o mundo com seus personagens memoráveis e lições potentes sobre amor, felicidade e propósito, tornando o pequeno garoto loiro do asteroide B612 um dos personagens mais adorados da literatura. A seleção musical de hoje buscou explorar músicas inspiradas em livros. A produção e apresentação foi minha, Lorena Rocha, aluna do curso de jornalismo da UFPE, sob supervisão dos técnicos da Rádio Paulo Freire, Igor Cabral e Catarina Polônio. Na operação de áudio, Daniel Alexandre, e na gravação de vídeo, Aniele Caetano. E para finalizar o programa de hoje, vamos falar sobre mais um clássico da literatura europeia, mais especificamente da literatura portuguesa. A obra Os Lusíadas é um poema épico de Luís de Camões, que narra as conquistas do povo português e a chegada de Vasco da Gama às Índias. A próxima canção adota trechos direto da obra de Camões e também da Bíblia, para falar de temas universais como o amor. Fiquem agora com Monte Castelo, da banda Legião Urbana. Tchau, tchau para você, ouvinte da Rádio Paulo Freire, e até a próxima seleção musical.

0: 12:27.
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11: Olá, eu sou a soprano Vanessa de Mello, pernambucana e recém-concluinte do bacharelado em música da UFPE. Eu ganhei uma bolsa de estudos para um curso de ópera na Bulgária, o Sofia Opera Performance Seminars, onde eu fiz o meu primeiro debut internacional, e depois eu fui fazer estudos complementares com professores renomados na Alemanha, nas universidades de Stuttgart, Trossingen e Nuremberg, tendo feito também uma breve passagem em Portugal, contando com uma apresentação na área turística de Lisboa, no restaurante do renomado chefe Cordon Bleu, Maurício Pardon. Aproveitando a minha estadia aqui em Portugal, entrei em contato com meu querido amigo Rodrigo Lins, também egresso da Universidade Federal de Pernambuco e hoje concursado num dos principais teatros de ópera do mundo, que é o Teatro de São Carlos, que fica aqui em Lisboa. Rodrigo, fala um pouco mais sobre você e sua trajetória.
12: Bom dia, boa tarde, boa noite, meus queridos e minhas queridas colegas de universidade, de alma mater, como nós chamamos. Meu nome é Rodrigo Lins, como já foi falado, sou barítono, tenho 29 anos, barítono é meu tipo vocal, no caso, né? Eu comecei os meus estudos em 2017, ou seja, aí uns 9 anos já, no Conservatório Pernambucano de Música. Fui para a Federal, tenho meu bacharelado em canto pela Universidade Federal de Pernambuco, minha alma mater, que eu amo muito e que tenho muito carinho. Tive as minhas aulas de canto com o professor Luiz Kleber Queiroz, e de lá tive o prazer de fazer alguns concursos e festivais pelo Brasil afora, algumas questões internacionais, vim fazer algumas seleções na Europa, e graças a Deus a minha voz deu resultado, a música tem me dado frutos que eu tenho desfrutado e visto diariamente, como é o caso da minha trajetória aqui na Europa, onde eu estou aqui no Teatro Nacional de São Carlos. É um cargo que me orgulha bastante, e tenho visto alguns solos, algumas coisas. E eu estou aqui para falar um pouco mais da minha carreira, do meu processo, né? Do que eu fui chamado aqui para falar um pouquinho mais de como tudo isso aconteceu, para falar um pouquinho mais da trajetória. Mas é isso aí, estou pronto, minha filha. Pergunte o que você quiser.
11: Quando é que você percebeu que queria cantar profissionalmente?
12: Rapaz... Pronto, eu falei que podia começar quando quiser, mas eu não tava pronto. Pronto, agora eu me lasquei de ver. Então, vamos lá. Qual que é a coisa? Eu não sei quando é que eu tive... Quando eu percebi que eu queria cantar profissionalmente. Na verdade, eu acho que eu nunca quis cantar profissionalmente. Então, a minha relação com a Federal começou em 2015, no Centro de Informática, no curso de Ciência da Computação. Eu peguei...
0: Esse não aparece, eu tava abrindo uma bala aqui. enfim, os cuidados que um cantor deve ter.
12: Em 2015 eu entrei lá na Federal, certo? Eu entrei pra Federal no curso de Ciência da Computação, do Centro de Informática. Nada a ver, nada a ver. Eu sempre tive uma paixão enorme por histórias. Por contar histórias, inventar histórias, ler histórias, era a coisa que eu mais gostava. E eu tive uma associação louca de que Ciência da Computação tinha alguma coisa a ver com isso. Foi triste. Passei um tempo... Não, nesse momento, eu não tinha a pretensão de ser músico. Embora eu tivesse experiências com música, eu não tinha a pretensão de ser músico. E aí, eu fazia parte de corais, no ensino médio. Nas aulas de música, eu tinha bastante desempenho. Mas eu sempre pensei que fosse só um hobby. Até que eu comecei a me desiludir com o curso de ciência. Acontece. E aí, me falaram, né... O pessoal do Centro de Artes e Comunicação falou: poxa, pô, Rodrigo, você tem uma habilidade que pode ser desenvolvida, tal, você tem um potencial para ser um profissional da área. Por que é que você não vem fazer música aqui? Aí teve um belo dia que eu, como um bom artista, e todo artista é doido, de pedra. Mas é verdade, cara. É verdade, todo artista é doido de pedra. Me diga um que vale 2 centavos.
11: Eu valho muito mais.
12: Aí é ela que diz, viu, minha gente? Eu nada tenho a ver com isso, senhora e senhora. Eu valho 1,50 centavos. Mas vamos lá. Eu peguei e disse assim: tá, se é pra fazer isso, então vamos fazer isso do jeito certo. E isso foi de 2015 pra 2017. Em 2017, eu entrei para o Conservatório Pernambucano de Música, onde eu comecei os meus estudos. E nesse momento eu larguei tudo. Larguei a faculdade... Todo projeto que eu tinha também, tinha um projeto de jogos que era muito legal lá no Centro de Informática, eu gostava muito. Mas eu larguei tudo para começar uma vida nova. Fiz a iniciação em canto, fiz o preparatório, só não fiz o técnico, porque tem uma coisa que é legal da gente conversar aqui, é que existe uma pressão muito grande, né, acerca da faixa etária.
11: Com certeza.
12: A faixa etária do pessoal que trabalha com música, existe uma pressão muito grande para se começar jovem, para se fazer a carreira jovem, porque os concursos, os testes, muitos desses concursos e desses testes, eles limitam você até a faixa lá dos seus 30 e poucos anos, alguns até menos, né?
11: Com certeza.
12: Isso depende muito do lugar. Se eu fizesse o técnico, eu ia passar mais 3 anos no conservatório e, infelizmente, não daria tempo. Eu reconheço que seria muito bom, mas não daria tempo. E eu estava com pressa, né? Eu fiz esse processo que normalmente demoraria o quê? 3 anos? 4 anos? Vamos fazer as contas aqui. São 4 de iniciação, né?
11: Iniciação e preparação, né?
12: O preparatório demora uns... 3, 4, eu não me lembro.
11: Mais 2 anos de cada um.
12: Seriam 4, né?
11: É.
12: E aí, o que foi que eu fiz? Eu disse, pô, 4 anos vai ser tempo demais. Eu tinha lá os meus, o quê? 20, na época, 20 e pouco. Ou seja, eu comecei tarde. Aqui na Europa, senhoras e senhores, quem quer começar a música começa muito cedo. Começa-se aqui com 12 anos,
4: uhum.
12: 16.
4: Uma criança, adolescente.
12: Exato, e eu vejo muita gente que acabou de entrar na universidade, um espirralho de 20 anos, fazendo o que eu estou fazendo agora.
4: Nem me fale.
12: Porque se começa muito antes. Não é que seja, não é uma questão de, ah, porque é mais capaz e tal, não. É porque começa-se de antes e aí tem essa coisa da preparação. Mas enfim, eu tô divagando bastante e vamos voltar para a questão do conservatório. É, pronto, então eu fiz a iniciação, seriam 4 anos, mas eu disse, poxa, é tempo demais. Então eu peguei o bom e velho Borromeu Medi, o livrinho de teoria musical, que nossa amiga Vanessa conhece muito.
4: Oh.
12: Torturou todos nós. E eu disse assim, ou eu leio esse livro na tora, ou eu vou me ferrar. E aí o que deveria demorar 4 anos, basicamente demorou 1 ano e pouco. Eu saí pulando. E eu li esse livro de cabo a rabo. E eu enlouqueci completamente. Foi uma fase muito gostosa, né, da vida.
4: Isso foi na fase do conservatório.
12: Do conservatório.
4: Para conseguir entrar na UFPE.
12: Exatamente.
4: Né?
12: Isso foi entre o conservatório e a universidade.
4: E o que a formação da UFPE teve mais de importante para a sua construção artística?
12: Ah, mas... Então, eu não teria sido cantor, se não fosse pela UFPE. Eu entrei na UFPE com a intenção de ser regente. Exato, uma coisa muito estranha. Mas é uma coisa esperada, né? As coisas que eu mais eram elogiadas de mim era o fato de que eu resolvia problema, tinha um ouvido muito bom, e eu tocava qualquer coisa de piano, não sou um maravilhoso de um pianista, mas toco umas coisas. E eu queria trabalhar com essa área de administrativa, essa área de regência, essa área de planejamento musical, né? Planejamento, regência, tudo isso. E quando eu entrei, eu fui puxado pro canto, puxado pela mão. O Luiz Kleber me deu um toque e disse, ah, quando é que você vem fazer aula de canto aqui? Eu disse, eu posso? Eu disse, claro, venha. E aí eu fui, comecei a gostar, fui gostando, fui fazendo. E eu fui vendo que pronto, olha só, não é que eu tenho jeito pra coisa? Eu comecei a pegar isso assim, eu disse, tá bom, quer saber? Eu vou começar a investir nisso. É verdade, foi uma coisa nada a ver. Eu não queria ser músico, aí fui pra música. Eu não queria ser cantor, aí fui ver cantor. Aí eu vou começar, sei lá, eu não vou querer ser milionário. Vai ser uma coisa assim, cara. Mas, enfim, foi isso. Se não fosse pela Federal, eu não estaria aqui hoje, de verdade. E por algumas outras coisas também. O conservatório teve sua parte, o área social teve sua parte também, que é um projeto que eu fiz parte, mas depois a gente fala dele. Mas é isso. A Federal, ela me deu toda a base necessária. Sem falar que as minhas maiores referências de professor estão na Federal, com o Luiz Kleber, com Virgínia, Cavalcante, são maravilhosos professores, eu levo os ensinamentos deles por onde eu for. E é isso, cara, eu sou muito grato pela Federal, pelo que a Federal fez por mim. E é isso. Se não fosse a Federal, eu não seria cantor. Em resumo, é isso.
4: Uhum. E me diz, quando a possibilidade de atuar na Europa começou a parecer mais concreta para você?
12: Rapaz, então, essa coisa, a Europa, ela sempre parece, para um músico, né? Para um músico que vem, uma coisa interessante, né? É uma questão socioeconômica essa. Para um músico de terceiro mundo, e principalmente um músico de terceiro mundo que vem de um lugar que não tem tradição clássica, né? Que é o caso da gente aqui isolado no Nordeste e tal, a grande tomada, né, a grande sacada que a gente tem é a seguinte, a gente tem que fazer isso em dois passos. A primeira é, vamos para São Paulo. E de São Paulo a gente vai para fora.
4: Filho, diga aí. Ou ficar por lá também, né? Existe essa possibilidade.
12: Tem essa também, de ficar.
4: A gente tem como ficar pelo Brasil, mas de fato as nossas possibilidades só são maiores e mais relevantes quando a gente está nesse eixo, né? Como assim dizem, de São Paulo ao Rio de Janeiro.
12: Eu provoquei aqui que ela ficou reflexiva aqui 2 segundos. Eu falei, eita. Eu peguei. Agora eu peguei na... Vixe Maria. Ponto. Mas é o cerne da questão. Ou você fica por ali, né? Ou você vai, vai de errante, né? Fazendo concerto aqui, ópera acolá, criando um nome dentro do cenário ali nacional. Mas, às vezes, parece que você só é reconhecido mesmo quando você chega em São Paulo.
4: Claro.
12: Normalmente é feito nessa dupla, essa fase, né? Esse plano de duas fases. Primeiro eu vou para São Paulo, depois eu vou para lá. Então, essa coisa de vir para cá, para a Europa, foi uma... Era sempre um fantasma, sabe? Uma coisa que tava ali, na minha frente, mas estava nebulosa, distante. Nunca parecia que eu ia pegar naquilo. E eu acho que acontece isso muito com muitos estudantes que estão começando o caminho, que estão no meio do caminho e olham para frente e fazem, caramba, eu não sei quando eu vou conseguir fazer uma profissão disso. Olha, nunca... Você melhora e melhora e melhora e parece que nunca fica... Parece que nunca está ao alcance. A possibilidade começou a aparecer concreta, na verdade, pronto! Ela começou a aparecer concreta a partir do momento em que eu me graduei. Por quê? Porque eu vou dizer uma coisa que é terrível para quem está começando. Muita gente começa a estudar canto com essa perspectiva de eu vou para a Europa, eu vou fazer carreira, eu vou ser conhecido e tal. Olha, eu tenho passado pelos processos todos, a Vanessa também tem passado, né? A gente vai ter que deixar isso. É uma coisa que eu não gosto de falar desse tipo de coisa para quem está começando e tem as esperanças muito altas. E é para ter, tá? Porque uma carreira é possível sim, e eu sou prova viva disso. Mas, aqui na Europa tem gente com 18 anos que entrou na faculdade e já está cantando ópera há 2 anos, entende? Então, o requisito mínimo que a gente pode ter para ser considerado aqui dentro da Europa é ter a graduação completa. Isso principalmente quando você vem de um lugar que não é São Paulo. Em São Paulo você tem mais experiência e tal. Mesmo assim, você sendo de São Paulo, você só é considerado realmente um profissional se você tem a graduação completa. Você vai, faz a sua EMESP, e faz o seu estudo formal até chegar lá. Eu nunca senti que eu estava perto de chegar nessa carreira da Europa até terminar o diploma. Depois disso, as seleções começaram a aparecer, assim, começaram a me responder. Antes disso era não. E parecia que, sei lá, eu dizia, a culpa é minha? O que é isso? Né? E quando, depois que a graduação foi completa, depois que eu recebi meu diploma, e eu tinha uma prova de que eu fiz a formação, aí começaram a aparecer os sims. Pum, aqui... Pum, ali, pum, acolá. Claro que não é 100%. É o quê? 10%. A maioria das coisas é não. E muitas coisas você é chamado para fazer o teste e quando faz o teste não dá certo. Ok, é a vida. Mas o que você tem que ter é ter esperança, não desanimar e saber que o sim só começa a aparecer a partir do momento em que você tem o papel na mão. Esse foi o momento em que atuar na Europa começou a aparecer concreto. Isso aliado às pessoas dizendo cada vez mais para mim, Rodrigo, sai do Brasil. Não é nem sai de Recife, é sai do Brasil. Honestamente, pega a tua coisa e vai para bem longe daqui. Eu tava sendo expulso da universidade no meu último ano de graduação. Todo mundo tava me chutando a bunda, dizendo, vai embora. Tá lá Flávio Medeiros, que não me deixa mentir. Um abraço, professor. Tenho muita saudade do senhor. A primeira coisa foi o diploma. Meu nível eu nunca percebi. Até hoje eu não sei. Eu sempre digo, eu aprendi de um professor muito
4: você
12: bom.
4: Você não sabe, mas eu sei e muitos de nós sabemos o grande nível de Rodrigo. Pessoal, ele não falou, mas quando ele fez o concurso para esse Teatro Nacional de São Carlos, ele simplesmente foi o primeiro no primeiro lugar na seleção, tá? Então, só para deixar registrado.
12: É, mas aí você me deixa sem jeito, cara. Pô, eu não sei reagir a isso, não. Corta. Não pode cortar. Não, tá de boa. Aqui
4: não,
12: é ao vivo.
4: Porque agora a gente não mostra uma música sua que representa essa primeira fase. Essa primeira fase de estudos, essa primeira fase tanto do conservatório quanto da universidade. Uma música que representou esse seu primeiro momento.

0: aceitou pela minha condição social. Eu sou de Cajueiro Seco. E eu me ferrei bastante, cara. Mas esse projeto, ele teve comigo e apesar da minha condição social, eles estavam lá comigo. Me deram, como é o nome, um papel de destaque dentro do projeto. E eu sou muito grato. Muito, muito, muito grato por tudo. Esse é o área social de Cecília Brennan, que me acolheu lá dentro e me deu essas chances, né? Muitas chances de mostrar meu talento, de aperfeiçoar meu talento. E uma dessas foi o concerto com a Sinfônica do Recife, que a gente cantou a Missa Armorial de Capiba, né? E algumas áreas das Bodas de Fígaro, que é uma ópera que é muito bom. É muito bom, muito divertido, muito legal para quem tá começando a ouvir ópera. Eu não sei se tu concorda comigo. Assim, existe um nível de complexidade. Para fazer uma pessoa gostar de ópera, você dá um Wagner para a pessoa começar. Bicho...
1: Vai ser difícil.
0: Não, vai ser difícil. Pelo amor de Deus. Ah, não... Ei, pô, vamos assistir ópera, vai ser legal. Vai assistir o quê? Tannhäuser.
1: Depois você fala mais sobre o Tannhäuser.
0: Meu Deus do céu. Enfim, vamos lá.
1: Você citou a obra-prima de Mozart.
0: A obra.
1: A grande obra.
0: Tu acha?
1: Teve várias obras-primas, mas o Lenoser, com certeza...
0: É porque o Lenoser está no meu coração.
1: Claro.
0: Né? Tanto para mim, tanto para quem escuta, quanto para quem... canta, é uma primeira experiência com ópera que é maravilhosa. É uma coisa leve, é uma coisa divertida, é uma coisa muito legal. Cadê? E eu vou mostrar.
1: Mostra.
0: Um trechinho aqui das Bodas que eu cantei lá com a Sinfônica do Recife, com a regência da minha maravilhosa mentora, a minha mentora lá dentro do área social, minha mãe da música dentro do área social, que foi Rosemary Oliveira.

0: Vamos agora para um breve intervalo e voltamos logo em seguida.
1: 12 horas e 56 minutos.
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0: Liga lá, Bel.
1: Oi, Chateau. Fiquei pensando em nossa conversa de mais cedo. E lembrei que o Miguel tá querendo uma conta no TikTok.
0: Por enquanto não, Abel. Ele só tem 10 anos. Até as plataformas não indicam. Por enquanto, é um tempinho assistindo TV e o resto do tempo para atividades fora das telas.
1: Mas Chateau, ele disse que todos os colegas da escola já têm TikTok.
0: Explique a ele que cada coisa tem seu tempo, Abel. Já comece a combinar com ele quando fizer 13 anos, poderá usar o TikTok, o Instagram, o WhatsApp, o YouTube, mas até ele completar a maioridade, ele fará uso com o seu controle. Os aplicativos já oferecem isso para os pais.
1: Mas e a intimidade dele, Chateau? Como ele vai conversar com as paqueras?
0: Abel, ele precisa estar seguro. Já pensou se a paquera não for quem ele pensa? O controle parental não é para vocês verem o que ele faz, mas para garantir a segurança para ele.
1: A gente vai dar um celular para ele no aniversário desse ano, 11 anos. Aí, até lá, a gente vai conversando e vamos ajustando. De 11 para 13 não é tanto tempo, né?
0: É uma pena que a infância dele seja uma tela, Abel. Às vezes os pais prendem a criança para não brincar na rua, mas esquece que a rua também está na internet. E sem acompanhamento dos pais, correm muitos riscos.
1: Tem razão. Vou falar com a minha mulher sobre isso.
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4: Estamos voltando agora com o segundo bloco. Me diz, por que essa peça foi importante para você, hein?
5: Então, eu acho que essa foi a primeira peça que eu levei muito a sério, sabe? Eu sempre tinha essa coisa de, porque tem que estudar o personagem. Para quem não sabe, uma ópera é uma peça de teatro, tá? É essencialmente uma peça de teatro que ela é musicada. Ela é passada para a música. Inclusive, a gente tem uma frase de efeito, né? Que é, prima la parola, dopo la música. E isso é uma frase do tempo do barroco, né? Do tempo que foi fundado.
4: Sim, claro.
5: Né? Que diz que primeiro vem a palavra, falada no caso, depois vem a música. E embora seja muito, muito gostoso de escutar, claro, sim, nunca se deve esquecer que essa é uma peça de teatro, que nós somos personagens dentro do palco e estamos encenando uma história.
4: Recitare.
5: Exato, a recitare. A recitar, pra quem não entendeu. Eu sempre falei sobre essa questão de que eu vou me preparar para cantar uma área, eu vou estudar o personagem, eu vou estudar o contexto da composição, o contexto da ópera. Mas eu acho que essa foi a primeira vez que eu levei isso muito a sério. E isso já foi do meio para o fim do curso, nos últimos 2 anos. No começo, nos primeiros 2 anos, você ainda está se adaptando a o que é que você vai fazer, para onde é que a sua voz vai. Se você vai cantar ópera mesmo, se você vai cantar outra coisa. Aí depois você tem um insight e fala, na verdade você precisa cantar um pouco de tudo para a voz estar no lugar.
4: Uhum.
5: Mas, pronto, foi a primeira vez que eu peguei o personagem e disse, não, quem é Fígaro? O que que Fígaro faz? Como resultado, essa foi a primeira ária que saiu, para quem não sabe, uma ária é uma canção, um pequeno extrato de uma ópera, tá? E essa foi a primeira ária que eu apresentei de alma mais. E talvez, na verdade, isso também tenha sido causado porque essa foi a área que eu mais apresentei durante o meu curso. É uma área que é para um baixo barítono, né? Para um barítono mais grave. Eu fiquei um pouquinho mais agudo que isso ao longo dos anos.
4: Pois,
5: né?
4: Eu já ia perguntar se você ainda se reconhece nela, inclusive.
5: Bom, olha, sim e não. Sim e não. Sim, porque eu ainda sou ligado com o Fígaro, né? O Fígaro ainda faz parte de mim através do Barbeiro de Sevilha. Adoro! Maravilhoso. Tudo que tem Fígaro é comigo. É por quê? Porque é uma embrulhada terrível. Fígaro é o pior dos malandros. Quer dizer, o pior não, né? O melhor dos malandros da ópera, né? Ele é um malandro do bem. Ele é um malandro que a gente ama. Ele não
4: dos
5: é um vagabundo.
4: Dos piores, eu sou o melhor.
5: Dentre os piores, eu sou o melhor. É exatamente isso. E pronto, no Barbeiro de Sevilha ele fica mais agudo, né? E aí eu faço tranquilamente. Não porque hoje, aqui dentro, né? Eu não sou escalado para fazer Fígaro. Eu sou escalado para fazer o Conde de Alma Viva. É um papel um pouquinho mais agudo, porque é um personagem um pouco mais novo, né? Ele é mais jovem que o Fígaro. Na primeira ópera, ele é tão jovem que ele chega a ser um babaca. Na primeira ópera, ele é muito besta, gente. Muito, muito besta. Vocês têm que assistir O Barbeiro de Sevilha, de Rossini, para entender o nível da donzelice que o Conde de Almaviva tem. E aí, no segundo volume, o Conde evolui de um completo donzelo para um total mulherengo. No meio do casamento do Fígaro, ele é casado. Olha que bom, um casado mulherengo. Que maravilha, né? E o Mozart pega isso e faz... Eu vou falar, vamos falar sobre lição. Vamos dar uma lição de moral nesses filha da mãe? Vamos. Eu vou pegar uma história aqui de um cara que já era revolucionário, que era Beaumarchais. Foi um escritor francês que fez... Ele criou o Fígaro originalmente como uma peça de teatro, né? Em três volumes. Que era O Barbeiro de Sevilha, As Bodas de Fígaro e Teste. Quem?
4: Ah, a terceira, né?
5: É, exato. A Mãe Culpada.
4: É claro.
5: A Mãe Culpada.
4: Que é super desconhecida.
5: Porque não teve grandes adaptações, né? As adaptações para a ópera da Mãe Culpada nunca foram assim... Oh, incríveis. Tem Os Fantasmas de Versalhes, que é muito legal, tá em inglês. E dentro dos Fantasmas de Versalhes tem a adaptação da Mãe Culpada. É uma loucura. Mas é uma loucura gostosa. Eu gosto. Essas brincadeiras gostosas. Olha lá.
4: Rodrigo, você ainda queria finalizar alguma coisa?
5: Ah, sim. Eu queria falar uma coisa muito importante. Senhoras e senhores, minha senhora dona de casa, amigo taxista, motorista de táxi. Olhe, assista ópera. E não só assista ópera. Comece assistindo. Vá pela dica do seu amigo aqui, tá? Assista Fígaro. Fígaro. Assista Barbeiro de Sevilha, de Joaquim Rossini. E assista As Bodas de Fígaro. As Bodas de Fígaro, de Wolfgang Amadeus Mozart, que é um dos caras que eu mais gosto. Descanse em paz, seu fuleiro desgraçado. Eu amo você. É isso. Assista. Assista. Você vai ver como é bom. É por isso que eu não consigo me desvincular do Fígaro. O Fígaro saiu de mim porque eu não tenho mais a voz necessária. É muito grave, mas eu não saio do Fígaro. Eu me recuso. Me recuso. Adoro. Adoro, vou adorar para sempre. Enfim, vamos embora.
4: E agora vamos falar um pouquinho sobre o concurso que você fez do Teatro São Carlos, né?
5: Misericórdia.
4: Pois é. Conta mais pra gente como é que você soube da seleção.
5: Ai, rapaz. Então, eu fiquei sabendo, na verdade... De todo o cenário internacional, antes de certas coisas acontecerem, e já eu falo, né? Eu não sabia de maneira nenhuma como é que eu entrava no cenário internacional. Como é que faz? É indicado? É por agência? Ah, na minha cabeça era agência, né? E a agência faz muita parte disso, assim. A agência é importante de certa forma, sabe? Mas eu não fazia a mínima ideia de como entrar nesse cenário, eu não fazia a mínima ideia do que fazer. E aí, do meio para o final do curso, eu comecei a participar de festivais. Festivais de música, participei do FIMUS, do Festival de Campina Grande. Eu fiz ópera no Espírito Santo, né, que você fez também.
4: Isso, foi
5: No Voi, no Vitória Ópera Estúdio. Eu fui para
4: o FEMUSC também.
5: O FEMUSC.
4: Isso.
5: Grande FEMUSC, o Festival de Música de Santa Catarina.
4: Sempre um divisor de águas pra gente.
5: Maravilhoso. Lá em Jaraguá do Sul, é um divisor de águas pra um bom músico que já tá na sua fase aí, se profissionalizando e sem saber pra onde ir. É um divisor de águas mesmo. É um lugar onde a gente cria contatos com pessoas de fora, pessoas de outros países, pessoas que já estão inseridas no mercado, que já estão mais avançadas do que a gente, né? E lá, no FEMUSC, né, onde eu tive o prazer de fazer o... Graças ao Alex Klein, um beijo ao Alex Klein. Eu tive o prazer de fazer o Sharpless, né, o cônsul, né, dos Estados Unidos, na ópera Madame Butterfly, do Puccini. Era aniversário do Puccini na época. E lá eu conheci muitos amigos, né, o Matias Ferreira, a Ingrid Antesana, que são da América Latina. Né, da Argentina, do Peru. E aí eles me passaram dicas muito boas. E uma delas foram as plataformas de audição internacional, que eu não sabia que existiam, né? O Yap Tracker, o MUVAC e o Opera Base. São sites assim, extremamente importantes. Eu vim para cá, para Europa, eu descobri o Audition Oracle, sabe? São sites que você se inscreve nesse site. Alguns são pagos. Alguns são pagos. E nesse eu também não entrei, né? O pobre rapaz latino-americano.
4: Uhum. Né? Ainda mais o nordestino brasileiro.
5: Ainda mais o nordestino, exatamente. Uhum. Não tem nem como fazer, pagar nada desta taxa. Eu não consegui pagar as taxas, mas o MUVAC, era 100% gratuito. E nesse meio desse muvac, apareceu um belo dia, e não fui nem eu que vi, foi minha esposa Juliana. Beijo, mozão. Amo você pra sempre.
6: Maravilhosa.
5: Exatamente. E aí ela me mostrou... Mô, olha, tem uma seleção pra um teatro em Portugal. Porque o MUVAC, ele lista as oportunidades todas que estão acontecendo. Se tem vaga em teatro, é masterclass, é bolsa de estudo, o que é? O MUVAC lista tudo. E aí lá, tinha lá... Vaga, duas vagas... Não, três. Três vagas pra baixo no Teatro Nacional de São Carlos. Isso depois do FEMUSC, né? É, através do FEMUSC eu descobri esses sites, eu criei o cadastro nesses sites e um belo dia apareceu a vaga lá. E aí minha esposa me disse... E eu já tinha viagem marcada, eu tinha acabado de sair de uma seleção pra Valência, na Espanha, através do Yap Tracker, né? E eu já tinha uma viagem marcada pra Alemanha. Eu já estava me endividando completamente, tá? Eu saí disso assim com mais do que uma mão na outra, na frente e outra atrás. Eu acho que eu saí com uma mão na frente e uma bota atrás. Porque, meu amigo, o nível da dívida foi grande, viu? Mas valeu a pena, né? Estamos aqui, é porque valeu a pena. É o seguinte, ela falou, eu já estava com a viagem marcada para a Alemanha, eu disse, e agora, o que é que eu faço? Ela disse, olha, fé em Deus, vai. Nem que seja pra se divertir. Eu disse, tá bom, eu vou. Olha, nesse nível, o FEMUSC já tinha me ajudado muito com a questão das seleções, né? A ter uma... Pronto, tá aí um outro divisor de águas pra dizer assim, que, ah, tô pronto pra tentar a Europa. Foi o FEMUSC. Eu comecei a criar essa noção de, tá, talvez eu consiga. Talvez eu não seja tão ruim quanto eu acho que eu sou. Talvez eu esteja no mesmo nível que o pessoal de fora. Aí aconteceu aquela coisa do primeiro lugar. Enfim.
6: Uhum.
5: Mas foi com esse talvez que eu vim assim. Eu disse, quer saber? Eu vou só pra me divertir. Eu vou brincar. Vamos lá. Eu sei que não vai dar certo. Por quê? Porque é uma seleção pra couro. Essas seleções já tem gente... pra quem não sabe, quem participa de couro normalmente tem reforço, né? Tem reforço vocal quando a produção é muito grande. E muitas vezes o reforço vocal... já é conhecido do coro, já é amigo do coro, já canta com eles há muito tempo. Então, muitas vezes é feito a seleção já avisando trazer o reforço para dentro do coro, porque ele já faz parte, sabe?
6: Claro.
5: E aí, eu entrei para fazer essa seleção de gaiato. Eu disse assim, vou fazer. Vou ter fé em Deus, vou ter fé em Mozão, que me disse para fazer a prova. E eu fui. E todo mundo enlouqueceu. Todo mundo enlouqueceu. Disse, você está maluco porque você tem uma dívida de 3 viagens, você vai fazer outra. Você ficou doido para um teste que você sabe que não vai dar certo porque você vem da PQP para fazer um danado de um teste em Lisboa. Eu disse, eu vou-me embora. O doido pegou
6: o
5: a maricona.
6: Não, eu já tenho, né?
5: Eu vou atrás do quê?
6: Pois é.
5: De me humilhar. Aí, pronto. Aí foi com essa coisa de ir atrás da humilhação que a gente foi. Peguei a mala, rapaz, fui-me embora pra Lisboa. Pá. E era uma loucura. Bate e volta. Um dia chegar, fazer a prova, no outro dia sair. Nossa, porque eu tinha compromisso com a área social na outra semana. E eu tenho uma gratidão enorme com a área social. Eu não ia faltar com eles, sabe? Até hoje eu tenho uma ligação muito forte com a área social. Se eles me pedirem para fazer alguma coisa, eu realmente vou tentar encaixar no meu cronograma o máximo que eu puder. Porque eu tenho essa gratidão com eles. E com a Federal também. Alô, Federal, se precisar de qualquer coisa, estamos aqui. É não.
6: Mas realmente, você tinha falado sobre a questão do área. Fala mais um pouquinho qual foi a participação deles.
5: Então, no área eu fiz outras... Além de eu ter sido o protagonista do musical deles, que era um musical sobre um compositor pernambucano maravilhoso, que é o Capiba, né? O Capiba é basicamente o inventor do carnaval como a gente conhece hoje, da nossa música carnavalesca, né? Fez 200 mil frevos, aí compôs tantas outras coisas, compôs maracatu, compôs ciranda, compôs valsas, compôs choros, participou do movimento armorial, mesmo que numa parte muito pequena. E se eu não me engano, não foi ele, inclusive, que fez a orquestração inteira da missa que ele compôs, né? Mas ele participou... Porque ele foi aluno do Guerra Peixe, que foi um grande nome, né? desse movimento nacionalista brasileiro. E nesse musical, eu fui um dos cantores principais. Eu cheguei a fazer... Na primeira cena, eu fazia o próprio Capiba, uma alusão, né, ao Capiba. E, além disso, eu tive a honra de orientar os garotos, né, os garotos do área social, que formam, né, um ensemble, um coro dançante, né, um coro que dança e canta e atua e faz o que for necessário para contar a história. E eu fui um ensaiador vocal deles, né, o preparador vocal. Eu tive a chance de lidar com vozes das mais diversas possíveis e tive até mesmo a chance de levar algumas delas a considerar essa questão da carreira. Eu tenho muitas pessoas hoje que vivem em acompanhamento comigo, tramando ali comigo os próximos passos para criar uma carreira profissional, né? E é um orgulho para mim. É um orgulho para mim ver esse pessoal que saiu do mesmo contexto que o meu, ou às vezes, muitas vezes, muito pior, inclusive, que vem mesmo das brenhas de uma comunidade. Assim, eu sou de uma favela, sou assim, mas graças a Deus eu tive o meu pai e minha mãe que se esforçaram muito para me dar a educação necessária, né, e que se sacrificaram muito para me dar tudo o que era necessário para que eu tentasse fazer o que eu quisesse fazer. Né? E eu vi muitas pessoas dentro desse projeto que não tinham nada, nada, nada, nada. Assim, nem força de pai, nem força de mãe. Às vezes não tinha pai nem mãe. Né? Às vezes não tinha comida em casa. E estavam lá. Segunda, quarta e sexta. Muitas vezes mais do que isso. Vinham de tarde, vinham na terça, na quinta. E sacrificavam coisas, sacrificavam tempo. Tinha gente que morava em outras cidades. Tinha uma menina que morava em Porto de Galinhas. E vinha todo dia para Recife para ter aula de 8 horas da manhã. Ela estava aqui às 7h30.
6: Olha só.
5: Para fazer aula. Eu acho incrível. E isso mexeu comigo. Isso mexeu comigo junto com os ensinamentos dos meus professores da Federal, com o Kleber, que me ensinou muita coisa, com Virgínia, com Sérgio Dias, que me fez pensar numa... Um abraço, Sérgio! Eu adoro o senhor! Que me fez pensar nesse contexto da ópera e do papel do cantor na sociedade moderna e nos anos que estão por vir. E aí eu tive isso na prática dentro do área social, sabe? De dizer assim, eu sou um cantor lírico, certo, ou pelo menos um aprendiz, né? E como é que eu faço para passar isto para eles da melhor forma possível? E eu disse, da maneira que eles me permitirem. E aí eu vou entrando, vou passando e tal. E existem alunos que saíram de lá com disposição, dispostos a ter uma carreira lírica. E assim como tiveram outros que tiveram dispostos a fazer uma carreira popular, carreira na dança ou carreiras em outras áreas. Muitos estão aí fazendo suas carreiras em psicologia, educação física, fisioterapia, né? Muitas vezes ligadas à dança, porque é o propósito principal do projeto, mas muitos também ligados a fatores sociais, a fatores musicais. Enfim, foi uma honra, porque eu tive a honra de ter o pacote completo, né? O teórico, que a Federal me deu assim 100%, pá! E o social também, uma bela parte do social estava ali. Até com outros cursos que eu também fiz, eu tive contato com o pessoal de teatro, com o professor Rodrigo Dourado, com o pessoal de dança também, né? Tem umas cadeiras de expressão corporal e tal. E no área eu tive a chance de botar isso na prática com a mais honrosa e a mais difícil das profissões, na minha opinião, que é ser professor. Né? E ser professor, cara, foi um grande de um desafio, um baita de um desafio, porque eu disse assim, eu tenho 20 e poucos anos, por que, é que eu estou dando aula? Mas, honestamente, eu não acho que eu faria diferente. Eu acho que eu faria tudo exatamente do mesmo jeito. E aí foi com essa bagagem, né, com tudo isso, a professora Anemília lá do área, Anemília Freire, ela diz que todo artista carrega uma bagagem que só ele sabe o peso que tem, né? E eu vim com essa bagagem para cá, com essa bagagem do artista, mais o professor, mais o influenciador social, né? Não é de rede social. Social, só social. E que eu vim para cá, para Portugal, decidido a trazer a minha voz que veio de longe, mas a minha voz que traz a voz de outros também. E é uma coisa que eu mantenho isso comigo. A minha voz não é só minha, a minha voz é de muitos. E que eu ainda pretendo, conforme os anos vierem, levantar muitas outras vozes, se Deus quiser. E foi com essa voz que eu vim para Lisboa fazer esse teste.
6: Que legal, Rodrigo.
5: Vamos falar do teste.
6: Pois é. Então, né? Agora, com essa toda essa bagagem que você estava trazendo, depois do Área Social, depois da UFPE, do FEMUSC, do VOI, de todos esses festivais, de tudo isso, o que é que você escolheu para trazer para cá? O que é que te representou musicalmente? Que peça você escolheu para essa audição?
5: Vamos falar, né, da peça que eu usei na minha segunda fase, né, da Federal, no momento em que eu já estava para me formar, né, no meu último ano ali, no meu último semestre de graduação, uma peça surgiu dentro do meu repertório, que ela se tornou mais e mais e mais forte, embora eu não tivesse, e eu ainda não tenho, na verdade, a maturidade espiritual para o papel. Se eu fosse fazer o papel, esse papel inteiro, não daria. Porque falta-me, eu reconheço que me falta a maturidade espiritual. Por quê? Porque é difícil pensar na dimensão do amor de um pai pelo seu filho, quando eu só sou filho, não sou pai, sabe? É uma coisa, sabe, densa.
6: Uhum.
5: Mas é o Guilherme Tell.
6: Olha.
5: O Guilherme Tell do Rossini também, né? O Rossini teve o Barbeiro, embora a primeira área que eu tenha mostrado seja das Bodas, né, do Mozart. Mas essa segunda é Rossini mesmo. E é da ópera Guilherme Tell, que é o arqueiro, né, que todo mundo conhece, aquele arqueiro que tenta acertar, que ele vai acertar uma flecha na maçã que está na cabeça do próprio filho. Eles colocam uma maçã em cima da cabeça do filho dele, o rei da Suíça, o governante, um governador da Suíça, né, corrupto, safado, nossa, terrível. Ele acha que o Guilherme é uma ameaça para ele, uma ameaça política, porque ele é um líder popular muito forte, né? E as pessoas estão contando com ele. E aí ele rapta o filho do Guilherme e amarra ele numa árvore, coloca uma maçã em cima da cabeça dele, e aí o governador, ele traz o Guilherme até lá, o Guilherme Tell, né, até o cenário, e ele diz: ah, se você é um arqueiro tão incrível como todos falam, acerta essa maçã em cima da cabeça do teu filho. E aí ele faz meio que uma oração antes de... Ele concorda, né? Mas como um bom pai, né, que tá morrendo de amor pela... E de medo também, né? Ele morre de amor pelo filho e ele morre de medo que alguma coisa aconteça com o filho dele, né? Ele vai até o filho e faz uma súplica ao filho dele para que ele não se mexa nem um centímetro e para que todos os pensamentos dele estejam em Deus e na mãe dele, que está com eles naquele exato momento. Então é isso, eu vou apresentar para vocês o Resta Immobile, da ópera Guilherme Tell.
6: Vamos lá.

0: É isso. O resto é imóvel. E foi com essa peça que eu fiz a prova no São Carlos, né? E foi, nossa, foi um sucesso absoluto. É, na hora que eu fiz, na hora que eu apresentei essa peça, eu olhei pra cara do júri e eu vi aquela, a cara que eu sempre, a cara que eu mais adoro, a cara que eu mais reverencio, quando você tá em cima de um palco e se dá 100% de si, sabe? Quando você dá a sua alma, quando a alma que tá dentro daquele, em cima daquele palco não é sua, mas é a do personagem, e você olha com um misto entre a tua essência e a essência do personagem. E você olha pra plateia e o que você vê é vulnerabilidade. É você ver um público que se abriu pra receber o que você tem a dar. Quando eu vi aquilo, eu disse, eu peguei, eu recebi aquilo que eu vim aqui atrás, o que eu vim buscar. E foi isso.
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3: 13 horas e 27 minutos.
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8: Quem puxa a cadeira hoje no estúdio da Rádio Paulo Freire é Fabiana Coelho, mais conhecida como Fabi Donas.
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0: Olá, ouvintes! Está começando mais um Educação e Humanidades. Meu nome é Luca Pacheco, estou na coordenação da Licenciatura em Ciências da Religião da Unicap e hoje vamos discutir uma relação que tem produzido importantes debates na sociedade brasileira: religião, política e educação. O Educação e Humanidades é um programa produzido pela Escola de Educação e Humanidades da Universidade Católica de Pernambuco, em parceria com o Instituto Humanitas Unicap, nas rádios Paulo Freire AM e Universitária FM. Um programa que traz até você os temas debatidos nas universidades e as repercussões no seu dia a dia. O nosso ponto de partida para aprofundar o tema de hoje é a pesquisa do Instituto de Estudos da Religião, o ISER, intitulada Religião, Política e Educação – Mapeamento das Incursões do Campo Cristão Conservador na Educação, no período de 2015 a 2025. A pesquisa acompanha uma década de transformações e procura identificar atores, instituições, discursos e estratégias mobilizados por setores religiosos conservadores para incidir sobre a educação brasileira. Para conversar conosco sobre esse tema, recebemos a professora doutora Larissa Ousiane Ferreira. Ela é antropóloga, pesquisadora do ISER e editora executiva da plataforma Religião e Poder. Professora Larissa, seja muito bem-vinda ao Educação e Humanidades.
1: Obrigada, Luca. É um prazer estar aqui. Bom dia a todos os ouvintes.
0: Então, vamos começar o nosso diálogo, né? Pergunto para você, professora Larissa, o que esse mapeamento de 2015 revelou sobre a presença do campo cristão conservador na educação?
1: Acho que eu vou começar contando um pouco de onde veio a ideia desse recorte, dessa década em específico, né? A gente está falando 2015 a 2025, muito pelo fato de que é um intervalo de dois PNEs, né? Que são os Planos Nacionais de Educação. Então, a gente começou a olhar um pouco para isso porque o PNE de 2014 gerou um amplo debate e o de 2025, que era para ter sido em 24, ele não necessariamente ainda tinha sido aprovado porque passou por várias, né, a gente começou a pesquisa esse ano e ele passou por vários processos de ajustes, de discussões, né, então agora o próximo PNL vale de 2026 a 2036. Então, o nosso objetivo era olhar esse Plano Nacional de Educação e ver se tinha surgido algum outro debate, alguma outra ofensiva desse campo cristão conservador, como aconteceu no de 2024, especialmente sobre essa temática da ideologia de gênero, né? Então, é um pouco esse o caminho que a gente seguiu. No PNE, acabou acontecendo no de 2014, né, de retirar esse termo. Então, às vezes, coisas sobre gênero alimentício, cortaram os termos de um modo geral. É um pouco como essa ameaça que pairava por ali. E a gente queria ver como é que o próximo plano, né, em vigor estaria sendo estruturado, principalmente a partir dessas temáticas e como que essa reação, seja de campo parlamentar, dos parlamentares com identidade religiosa, ou até mesmo dos leigos, né, reagiriam a isso nessa pauta sobre os currículos, sobre a gestão do espaço escolar. Então, a gente tinha um pouco esse objetivo.
0: Quando a gente fala de campo cristão conservador, né, a gente está falando de quê, assim? São de todos os cristãos? Como que a gente pode identificar, assim, para os nossos ouvintes, né, esse campo cristão chamado conservador?
1: Eu acho que uma coisa importante de dizer é que essas coisas não são sinônimos, né? Não existe conservadorismo só no campo evangélico, só no campo católico, né? Ele tem um pouco esse título porque as que se tornaram públicas, a gente teve ofensivas no de 2014 registradas amplamente na questão do campo católico, do campo evangélico, que publicizaram esse embate, né? Mas eu acho que é sempre importante a gente reforçar que essas coisas não são sinônimos, né? O fato de uma pessoa ser evangélica não quer dizer que ela seja cristã, que ela seja fundamentalista, né? A gente tem uma heterogeneidade muito grande nesse aspecto. Então, o que a gente está chamando isso é porque também temos as bancadas religiosas, né? E muitas dessas iniciativas, elas partiram das frentes parlamentares que levam esse nome, né? Então, eu até apresentei que a gente hoje, né, na atual legislatura, a gente tem uma frente parlamentar contra a doutrinação ideológica nas escolas, né? Não é só a frente parlamentar da educação, né? Então, a gente tem frentes cada vez mais nichadas tematicamente olhando para esse tema, né? Então, eu acho que essa é uma observação importante de conservadorismo e cristianismo não são necessariamente sinônimos, mas são, de fato, os atores que a gente encontrou nessa ofensiva desde 2014, né?
0: E 10 anos depois, né, em 2025, o que é que aparece de diferente nesse cenário?
1: Eu acho que 2025, 2026, né, pensando isso, a gente tem sempre um cenário pré-eleitoral aí que entra numa dimensão que esses assuntos sempre acabam aparecendo, né? E como eu mencionei, essa questão da ideologia de gênero, ela também parte de uma coisa meio dessa estratégia da desinformação, que algumas pessoas chamam de fake news, né? Que trabalham como uma espécie de telefone sem fio, assim. Lá no Isera a gente fez uma pesquisa durante 4 anos, chamada Mulheres Evangélicas, Política e Cotidiano, que a gente entrevistou, né, no total de todos esses anos, mais de 180 mulheres de todas as regiões do Brasil, de espectros diferentes, né, da identidade evangélica, seja pentecostal. Esses temas são um pouco mais de diferentes igrejas e denominações. Uma das nossas perguntas era se essas pessoas já tinham ouvido falar de ideologia de gênero. E as pessoas já tinham ouvido. Mas quando a gente avançava um pouco mais nessa conversa, a gente percebia que ninguém necessariamente conseguia explicar muito o que é, né? Até porque essa interpretação, ela é muito subjetiva para essas pessoas. Algumas pessoas associavam isso a essas fake news que aparecem mesmo, a coisa da mamadeira de piroca que apareceu em outras eleições, o kit gay nas escolas, a gestão dos banheiros, ou ensinar a educação sexual para os filhos, né? Sobre de quem era essa gestão, se a escola podia fazer isso ou não. Então, esse assunto, o que é ideologia de gênero, se a gente fosse pensar num verbete de um glossário, nesse sentido, é difícil explicar de onde ela veio, aonde ela foi parar, né? A gente até tem uma plataforma que mostra onde o conceito apareceu pela primeira vez, mas eu acho que, atualmente, ela ganha outros contornos, né? Uma das coisas que me chama muito a atenção, que a gente tem olhado nessa pesquisa, né, é a questão do homeschooling, e eu acho que a ideologia de gênero também aparece um pouco ali, no sentido de que as crianças precisam voltar a ser educadas em casa, porque a escola virou este espaço, né, este espaço do imaginário da ideologia de gênero, né?
0: Professora Larissa, nesse contexto, né, quais os atores ganharam mais espaço durante esse período?
1: Eu acho que essas coisas não são novas, né? A gente, os pânicos morais, que a gente chama um pouco, eles sempre aparecem, mas eu acho que tem uma questão que se torna mais evidente, é o processo das redes sociais, né? A gente tem cada vez, se a gente pensar nesses últimos 10 anos, muitas redes já voltaram, já saíram, até algumas sumiram, algumas deixaram de existir para sempre, né? A gente teve até um tempo que o Twitter já não chama mais Twitter, ele virou X, era um dos espaços onde as pessoas falavam muito sobre esses assuntos, né? Então, eu acho que a potencialização desses discursos, a viralização que essas coisas atingem hoje em dia, elas são atores importantes nesse jogo, né? As big techs, sejam os influenciadores digitais, assim como os parlamentares, os próprios professores. Os atores não são novos, mas eu acho que eles são amplificados por essa nova configuração, sabe? Uhum. Eu acho que esse discurso acaba chegando no WhatsApp da senhorinha a partir de alguma mensagem que já é reciclada, né? Então, eu acho que tem um pouco a ver com isso.
0: A velocidade da comunicação, né, ela tem um aspecto positivo, né, que facilita, né, o contato entre as pessoas, mas tem esse aspecto, né, de ser instrumentalizado por grupos que não querem, às vezes, né, que querem só manipular as pessoas. Então, o que que você diria que foram estratégias, né, que se evidenciaram, né, que apareceram na pesquisa e que se fortaleceram nesse período de 10 anos, de 2015 a 2025?
1: Eu acho que a gente tem estratégias de ambos os lados, né? Às vezes a gente fica um pouco paralisado, achando que o lado de lá, os mocinhos e os vilões, tentando pensar um pouco nessa correlação de forças, né? Que muita gente às vezes chama de uma guerra cultural em torno da educação. Eu acho que muitas coisas aconteceram, né? A gente teve uma série de ataques nas escolas em 2023, né? Que tá dentro desses 10 anos e que geraram uma ofensiva grande de projetos de lei sobre a gestão do espaço escolar, como armamento para professores, botão de pânico, detector de metal, né? Que tentavam militarizar esse espaço. A gente teve, né, na gestão anterior, né, do executivo, um aumento muito grande das escolas cívico-militares a partir de uma outra lógica também. A questão dos vouchers, o Escola Sem Partido, que não é novo, indo e voltando, né? Esse próprio exemplo do homeschooling que eu mencionei agora, a gente teve uma pandemia, né, nesse meio tempo, que fez com que as pessoas precisassem sair do espaço escolar. Então, eu acho que esses 10 anos é porque a gente tem que escolher um recorte e a gente acabou pensando no intervalo dos dois PNEs, que não necessariamente é 2015 a 2025, porque ele teve um pouco de atraso, mas pensando um pouco que a gente viveu mil vidas diferentes, né, de pensar o que a pandemia fez, né, de colocar todo mundo, acabou tendo que experimentar um pouco essa educação digital, né, amplificação desses modelos remotos, e muitas coisas surgiram, parece que não há resistências, mas há resistências, né, então projetos que aproximaram pessoas, né, que colocaram discussões de direitos humanos, de justiça social, eu acho que são questões que a gente tem que olhar também para isso, né? Existe fortalecimento do lado de lá, que parece um pouco mais, né, do campo cristão, conservador, como foi mencionado, mas eu acho que existem outras ofensivas também de resistência a esses processos, né? Então, eu acho que tudo é muito complexo para a gente tentar simplificar como se só um lado tivesse fortalecendo as suas estratégias, mesmo que pareça que eles têm mais dinheiro, mais voz, mais coisas a serviço da amplificação desses debates, né?
0: Nós estamos conversando com a professora doutora Larissa Ousiane Ferreira. Ela é antropóloga, pesquisadora do Instituto de Estudos da Religião, o ISER, e editora executiva da plataforma Religião e Poder. Estamos conversando sobre a pesquisa Religião, Política e Educação, mapeamento das incursões do campo cristão conservador na educação no período de 2015 a 2025, realizada pelo ISER. A pesquisa acompanha justamente uma década marcada por intensas disputas em torno de temas como gênero, educação sexual, diversidade religiosa, ensino religioso e implementação da Lei 10.639 de 2003, que tornou obrigatório o ensino de história e cultura afro-brasileira nas escolas públicas e privadas. Também chama atenção a presença crescente de projetos legislativos, como a professora já destacou, frentes parlamentares e organizações da sociedade civil nesse debate. Continuando o nosso diálogo, né, o que explica a centralidade da educação nessas disputas político-religiosas? Por que a educação, né, por que eles buscam tanto esse espaço escolar, né, para difundir aí as suas ideias?
1: Eu acho que o espaço escolar, ele é uma dimensão que a gente precisa olhar para ele a partir de muitas lentes, assim. Eu moro no Rio de Janeiro, eu sou de Minas Gerais, mas eu moro no Rio de Janeiro. E eu acho que a gente, não só olhando, por exemplo, o número de vezes, o número de dias, né? A questão da segurança pública é uma questão muito forte, não só no Rio de Janeiro, mas eu estou dando esse exemplo porque eu estou lá mais de perto, né? E muitas vezes as pessoas divulgam mapeamentos do número de dias que as escolas ficaram sem funcionar por conta de operações policiais, por conta de tiroteios, por conta de chacinas que aconteceram, né? A gente tá quase completando um ano, a maior da história, né, no Rio de Janeiro, em termos de letalidade policial. A gente tem o número de eventos climáticos extremos crescendo cada vez mais, escolas sendo impedidas de funcionar por enchentes, né? Tô pensando no Rio Grande do Sul aqui agora, que também foi no intervalo desses 10 anos, né? Eu acho que a dimensão do espaço escolar acaba sendo central por conta de vários outros acontecimentos da sociedade que não necessariamente só a gestão de currículo, né? Que eu já tinha falado um pouco antes sobre o que se deve ensinar, o que não se deve. Mas a escola ser esse espaço que é um espaço perigoso, um espaço que as pessoas encontram más influências, encontram professores, doutrinadores, né? Eu tô aqui fazendo várias aspas com as mãos, um pouco pensando nisso, né? Então, eu acho que a centralidade da educação e do espaço escolar como espaço formativo, espaço de igualdade para que as pessoas acessem bons empregos no futuro, né? Ele sempre vai estar em debate na pauta pública, né? Às vezes em maior ou em menor intensidade, mas eu acho que ele nunca vai deixar de ter essa centralidade, e especialmente para esses atores religiosos, que é para onde a gente está tendo, porque é um espaço moral de formação, né? Então, é onde você convive com o diferente, é onde a gente tem a oportunidade de aprender sobre outras coisas. E essa questão que você mencionou agora, né, da Lei 10.639, da 11.645, né, que são as leis que a gente fala em números, assim, às vezes, que já é acostumado pra gente, a gente não explica, né, que é sobre o ensino de história e cultura afro-brasileira e indígena nas escolas. Tem gente querendo tornar isso facultativo também, né, e eu acho que um bom exemplo é de que as coisas parecem que já estão, que já são assuntos debatidos, que são
2: amadurecidos
1: na sociedade, e a gente teve, né, a gente anda falando muito, né, esse é só o segundo ano em que o dia 20 de novembro virou um feriado nacional, né, o Dia da Consciência Negra. Então, antes, no Rio de Janeiro, ele já era feriado, mas ter ele como um feriado nacional é apenas a segunda vez, né? Então, a gente ainda está caminhando a passos muito lentos na discussão de cotas, né? Na discussão de acesso a muitas coisas, e que eu acho que a gente nunca pode achar que esse é um assunto que já está ganho, né? Na democracia, de um modo geral, né?
2: Você falou que esteve diretamente implicada, né, na pesquisa sobre a questão do homeschooling, né, do ensino domiciliar. Diga pra gente um pouco, né, como que essa questão evoluiu ao longo desse período, né, o que que mudou ou não mudou na percepção também em torno do ensino domiciliar.
1: Eu acho que, de novo, né, os primeiros projetos de lei são lá da década de 90, pautando o homeschooling. Mas eu acho que, por conta das redes sociais, esse debate foi amplificado. A gente também teve a pandemia, que algumas pessoas acham que experimentaram ter o homeschooling em casa, né? Então, tem pessoas que têm uma visão positiva e uma visão negativa disso. Mas a gente teve, nesse ano, o caso de um casal de Jales, né, em São Paulo, que foi condenado por abandono intelectual de seus filhos a regime semiaberto. Isso gerou uma repercussão nacional imensa, né, de muitas pessoas dizendo que fizeram homeschooling, que estavam em outros lugares, que já tinham experimentado isso na sua vida, não só no contexto de pandemia. Então, eu acho que foi um debate que a gente brinca com essa expressão de furar a bolha, mas que teve muito por conta dessa repercussão, né? Então, ele foi aprovado na Câmara, foi quase votado em regime de urgência no Senado. Então, isso fez com que muitas pessoas que nunca tinham ouvido falar sobre esse assunto, seja no termo em inglês, homeschooling, ou no ensino domiciliar, ou educar em casa, ou transferir a responsabilidade da escola para a família, né, sobre quem é o responsável por essa educação moral dos seus filhos, isso é com os professores ou é com os pais, fez com que esses assuntos acabassem surgindo com uma nova roupagem na sociedade, mas, novamente, isso não é novo, né, ele só ganha outros contornos atualmente.
2: E como que tudo isso impacta para os estudantes e para os professores, né, que são os protagonistas ali da educação escolar?
1: Eu acho que tem muito impacto em todos os lados. Né, não só na família, não só nos professores e nos alunos, mas também na rotina familiar, né? Então, se você vai assumir, é mais um trabalho, você vai se sentir responsável por dar essa educação para os seus filhos, você se sente capaz de oferecer isso, né? Porque é um processo formativo. Nessa mesma pesquisa de mulheres evangélicas que eu mencionei, que a gente perguntava sobre ideologia de gênero, a gente perguntava se as pessoas eram favoráveis ao ensino domiciliar e se elas se sentiam capazes de oferecer isso para os seus filhos, né? De assumir essa responsabilidade da educação em casa. Muitas delas se diziam contrárias, né? Esse é um dado que a gente tem. Mas algumas que se diziam favoráveis, elas não se sentiam capazes de oferecer isso em casa, porque elas não se sentiam sendo fruto de uma escola que foi boa o suficiente quando elas eram crianças, né? Então, eu não sei se eu conseguiria passar a matemática, eu não sei se eu conseguiria

0: música vira uma ponte, dando voz a sentimentos que são complexos demais para colocar em palavras. Então, da próxima vez que você colocar o fone de ouvido ou decidir aprender um acorde no violão, lembre-se, música não é só entretenimento. Ela é manutenção, é ginástica e é uma ferramenta elegantíssima que o cérebro tem para se manter forte, conectado e saudável. Por hoje é isso, pessoal. Cássio Bart elaborou este conteúdo e eu, Fabiana Louro, fiz a locução. Semana que vem tem mais, fiquem no aguardo e se mantenham sempre curiosos.
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3: Se você já está com saudade do carnaval, anota essa dica. Está confirmado para o dia 31 de outubro a segunda edição do festival Mardi Gras Recife, com o tema Onde o Frevo Recebe o Jazz, trazendo música, gastronomia, artesanato e diversas outras experiências culturais. E o melhor de tudo, a entrada é 100% gratuita. O evento será distribuído por diversas ruas e praças do Recife Antigo. A programação oficial ainda será divulgada. Para saber mais e acompanhar as divulgações, é só acompanhar o Instagram @mardigrasrecife. De 16 a 19 de setembro de 2022, Recife vai sediar o 13º Colóquio Internacional Paulo Freire, promovido pelo Centro Paulo Freire no Centro de Educação da UFPE, com o tema Dialogicidade, Conscientização, Criticidade e o Caminho se Faz Caminhando. O evento reunirá educadores, estudantes, pesquisadores e movimentos sociais do Brasil e de outros 6 países. A programação inclui rodas de conversa, minicursos, oficinas, lançamentos de livro e apresentações culturais. O colóquio reforça a importância do pensamento de Paulo Freire na construção de uma educação transformadora e democrática. Para saber mais sobre o 13º Colóquio Internacional Paulo Freire, que acontece nos dias 16 a 19 de setembro de 2026, acesse centropaulofreire.com.br. A Mostra Internacional de Música de Olinda, a MIMO, volta à cidade entre os dias 25 e 27 de setembro, sua 17ª edição. O festival reúne artistas brasileiros e internacionais em uma programação musical diversificada. Entre os artistas brasileiros confirmados estão Alice Caymmi, Gabriele Leite, Cida Moreira, João Gaspar e Baiana System. O festival também recebe atrações internacionais de países como Cabo Verde, Portugal e Estados Unidos. A MIMO é um dos principais festivais de música realizados em Olinda, e nesta edição volta a ocupar a cidade com artistas de diferentes gêneros e origens. Para conferir, acompanhe os canais oficiais do evento. O Instagram é @mimofestival, tudo junto. E assim chegamos ao final de mais um programa. Esta edição do Que Tem Pra Hoje foi produzida e apresentada por mim, Celina Bittencourt, aluna do curso de Estudos de Mídia na Universidade Federal de Pernambuco. Na operação de áudio, Gabriel Tomás. No streaming do YouTube, Jennifer Luz. Sob supervisão do técnico da Rádio Paulo Freire, Rafael de Queiroz. Agradecemos a audiência e até o próximo programa.
4: 14 horas e 55 minutos.
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2: Quanto tempo, Chateau? Como está meu vizinho?
3: Quando pensei que tudo ia virar marasmo, me reinventei e agora estou escrevendo sobre a comunicação como um direito humano. E está sendo maravilhoso fazer com que as pessoas entendam que isso é um direito. Levantar a voz para dizer que acesso à internet, celular e televisão não são luxos, mas direitos.
2: Comunicação como direito humano? Como assim?
3: Sim, saúde, educação, é tudo direito humano. Comunicação também.
2: Mas como é isso na prática?
3: Na prática, Abel, significa que todos nós temos o direito de acessar e produzir informação. Significa que nenhum governo ou empresa pode nos impedir de saber o que está acontecendo no mundo. Que nós podemos usar a internet para expressar nossas opiniões, para nos conectar com outras pessoas, para aprender e para nos divertir. Significa que nós podemos usar o rádio e a televisão para nos informar, para nos educar e para nos entreter. E também que devemos participar do controle de qualidade desses veículos, principalmente dos públicos. Significa que nós podemos usar o celular para nos comunicar com nossos amigos e familiares, para trabalhar e para acessar serviços públicos.
2: Esse mundo é utópico, Chateau.
3: 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E tudo isso faz parte do direito humano, a comunicação. Por isso todos devemos conseguir acessar e exigir qualidade.
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